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11: Muito bem, estamos de volta, 20 horas 7 minutos. Boa noite para vocês aí no sítio Chácaras e Fazendas, para toda a região, meus amigos lá de Jauru, pessoal de Vila Bela, boa noite para você que em Pontes Lacerda, nos bairros, você que está em casa curtindo a programação, meus amigos que está no trabalho, você que já deixou o trabalho, para você também, boa noite para os meus amigos e minhas amigas que estão de férias, curtindo a programação aí. Obrigado, vamos até às 21, hein? Agora são 20 horas 7 minutos, tá chegando mais moda aqui, mas antes... 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Tá chegando aqui Chitãozinho Chororó, 60 dias apaixonado.
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0: Muito bem, tá aí Eduardo Costa, Amor de Violeiro. Você curtiu também Tô Por Aí, de Paulo e Paulino. E teve também nesse bloco Chitãozinho Chororó, 60 dias apaixonado. Aí sim, hein? 20 horas 17 minutos, vamos para um breve intervalo comercial, é rapidinho. Já já a gente volta, estamos aqui em nome de LM Madeireira, tudo em madeiras para você. 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

0: Muito bem, estamos de volta e só lembrando, viu gente, que já começou o fecha mês da Eletrocasa, a gente cobre tudo com duas lojas na Avenida Marechal Rondon, ali ao lado do Favorito, onde tem o gerentão Lorival, e em frente a Garbos, onde tem o gerentão Ezequiel. 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Maravilha, tá chegando mais uma aqui do Sérgio Reis. Casinha Branca, bora de moda, é aqui no nosso DNA da Conte, 20 horas 35 minutos.
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0: Muito bem, tá aí pra você, Rio Negro e Solimões, Ninguém Faz Igual. Teve nesse bloco também Rick Renner, Escolta de Vagalumes. 20 horas 45 minutos aqui na Conte. Bora para um breve intervalo comercial. Já já a gente volta, não sai daí.
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0: Muito bem, muito bem. 20 horas e 53 minutos. Você curtiu aí Teodoro Sampaio vestido de seda? E nós vamos aqui para nossa reta final do nosso programa. Vou desejando a vocês uma feliz noite aí para todo mundo descansar, né? Para você que vai trabalhar também. Uma boa noite para todo mundo. E a gente volta amanhã às 19 horas aqui na sua Rádio Conte. Beijo, beijo. Vou deixando a última aqui, Valéria Barros, assino com X. Tem Traia Véia e Gustavo Lima também. Na sequência tem A Voz do Brasil. Tchau, tchau, gente.
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0: Está no ar a Voz do Brasil. As notícias do governo federal que movimentaram o país no dia de hoje.
1: Olá, boa noite.
2: Boa noite para você que nos acompanha em todo o país.
1: Terça-feira, 28 de julho de 2026.
2: Vamos aos destaques na Voz do Brasil.
1: Saúde e bets.
2: Campanha orienta sobre riscos das apostas online e atendimento em saúde mental no SUS.
1: Em entrevista, Marcelo Quimatti, do Ministério da Saúde, comenta sobre o impacto das bets e o apoio para quem quer parar de jogar.
3: Uma incidência muito maior de transtornos de humor, como transtornos depressivos, transtornos de ansiedade, entre pessoas que jogam e principalmente aquelas que desenvolvem algum tipo de jogo patológico, e se trata de fato de um fenômeno novo que ele tem que ter uma atenção no campo da saúde mental.
2: Tecnologia na palma da mão. Mais de 177 milhões de pessoas usam o GovBR.
1: Hoje vamos falar sobre os níveis da conta e como ter mais segurança e acesso a todos os serviços. Carlos Oliveira.
4: Aumentar o nível da conta GovBR amplia a segurança e a quantidade de serviços que podem ser acessados na plataforma.
2: No campo ao laboratório, cientistas da Amazônia sequenciaram pela primeira vez o genoma do açaí.
1: A descoberta abre caminho para melhorar a produtividade, garantir mais resistência, além da geração de novos produtos. Gabriela Noronha.
5: O trabalho é resultado de uma parceria entre a Embrapa e pesquisadores da Universidade Federal do Pará.
2: Hoje, na apresentação da Voz do Brasil, eu, Luciana Vasconcelos e Luciano Seixas.
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2: O Brasil apresentou o pedido formal de consulta aos Estados Unidos no sistema de solução de controvérsias na Organização Mundial do Comércio, a OMC.
1: A iniciativa do Ministério das Relações Exteriores contesta o aumento das tarifas imposto pelo governo norte-americano sobre as exportações brasileiras.
2: O Brasil questiona a tarifa adicional de 25% aplicada a produtos brasileiros e a taxação de 12,5% a um grupo de 60 países.
1: O pedido considera que as medidas norte-americanas são injustificadas e incompatíveis com obrigações dos Estados Unidos.
2: E está amparado no Acordo Geral sobre Tarifas e Comércio do Entendimento Relativo às Normas e Procedimentos sobre Solução de Controvérsias da OMC.
1: A solicitação é a primeira etapa para tentar um acordo direto entre os países junto ao órgão internacional.
2: E Brasil e Coreia participaram hoje em São Paulo de um fórum empresarial.
1: Promovido pela APEX, a Agência Brasileira de Promoção das Exportações e Atração de Investimentos, o encontro ocorreu no contexto da visita oficial do presidente sul-coreano Lee Jae-myung ao Brasil esta semana.
2: No encontro foram discutidas oportunidades para aumentar a relação bilateral de comércio, principalmente em setores do agronegócio, mineração, defesa e tecnologia.
1: O presidente da APEX, Laudemir Miller, destacou que, embora a movimentação comercial entre os dois países tenha chegado a 11 bilhões de dólares em 2025, a participação do Brasil nas importações da Coreia do Sul ainda é pequena.
6: O Brasil participa de 1% do comércio da importação da Coreia. Nós temos interesse e estamos crescendo o nosso mercado de frutas, café, especialmente a área de aeronáutica, defesa, mineração, minerais críticos, que é tão importante para nossos países, farmacêutico, biocombustíveis, que eu já comentei, química, a parte de tecnologia, e são esses empresários que estão aqui nesse encontro tão importante.
2: E o acordo de livre comércio entre o Mercosul e Singapura entra em vigor no próximo dia 1º de agosto.
1: O decreto que promulga o tratado foi publicado nesta terça-feira no Diário Oficial da União.
2: Para apoiar a implementação do acordo, o Ministério do Desenvolvimento, Indústria, Comércio e Serviços disponibilizou manuais com orientações para exportadores, importadores e operadores de comércio exterior.
1: Os documentos estão no portal Siscomex na internet.
2: O Ministério da Saúde lançou uma campanha de utilidade pública de prevenção aos danos das apostas online.
1: A iniciativa alerta a população sobre os riscos associados ao uso abusivo das bets e divulga serviços de saúde mental oferecidos pelo SUS para acolhimento e tratamento de apostadores afetados.
2: A campanha é veiculada na televisão, no rádio e nas redes sociais. Vamos ouvir?
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1: Para falar sobre as bets e o impacto na saúde de quem joga, conversamos com Marcelo Quimatti, diretor do Departamento de Saúde Mental, Álcool e Outras Drogas do Ministério da Saúde. Vamos ouvir.
2: A gente conversa agora com Marcelo Quimatti, diretor de Saúde Mental, Álcool e Outras Drogas do Ministério da Saúde, para falar sobre saúde e apostas eletrônicas, as famosas bets. Muito obrigado, Marcelo, pela sua presença aqui na Voz do Brasil.
3: É um grande prazer e muito obrigado o convite.
2: Marcelo, para começar, o fato de uma pessoa realizar apostas já é considerado um vício ou existem etapas? Quando é que passa a ser realmente um problema?
3: Não, o fato de jogar ele não é propriamente um problema e muito menos um problema de saúde mental. A questão é que não existe um limite em que a gente pode dizer esta forma de jogar ela é absolutamente segura. E a pessoa ela migra muito rápido de um jogo que ele acontece por lazer exclusivamente para um jogo que ele acontece de uma forma compulsiva e que traz vários problemas associados tanto à saúde mental quanto à saúde financeira.
9: Agora, uma pessoa viciada em bets, Marcelo, ela consegue reconhecer o próprio vício? E como você disse aí, existe uma forma segura de se apostar em bet?
3: Não existe uma forma segura. Existe todo um processo que dá a relação da pessoa com uma plataforma ou com um jogo, que ela se modifica muito rápido. Normalmente, quando uma pessoa ela começa a jogar, ela começa a fazer isso por lazer, ainda que existam pessoas que elas começam a jogar como uma forma de aumentar os ganhos mensais. Esta forma, essa segunda forma, ela é particularmente muito perigosa e é muito difícil que uma pessoa que ela entre numa plataforma de jogos com essa intenção, ela não desenvolva problemas. Quando uma pessoa começa a jogar, tanto mesmo que seja uma situação de lazer, ela num primeiro momento em que ela joga, ela começa a ganhar. Ela ganha porque existe um mecanismo dentro de uma plataforma que ela estipula a partir de um algoritmo que ela tem que ter pequenos ganhos para que ela se mantenha dentro daquela plataforma jogando. Porque do ponto de vista neurobiológico, um pequeno ganho que a pessoa tem dentro de uma plataforma tem um efeito cerebral muito parecido com um grande ganho. Então a pessoa ela tem uma sensação de que ela está no controle, que ela está ganhando com aquilo, e quando ela coloca dentro de uma planilha ou vê depois de uma hora, duas horas de jogo, quanto que ela ganhou e perdeu, ela realmente perdeu. Então, e daí neste momento ela continua jogando de uma forma compulsiva. Por um lado, porque aqueles ganhos elas trouxeram prazer para ela, mas por outro lado, porque ela começa a correr atrás de um prejuízo do que ela teve. Aí, quando esse processo está desencadeado, é muito perigoso e a pessoa ela tende a ter impactos muito importantes dentro tanto da saúde mental quanto da saúde financeira.
2: Você falou saúde financeira, né? E a saúde mental, quais são os impactos mais comuns que a gente vê dentro da para a pessoa, para a vida familiar, no trabalho, como é que acontece?
3: Então, do ponto de vista da saúde mental especificamente, do ponto de vista epidemiológico, existe uma associação que não é uma associação só que é feita em estudos no Brasil, mas na literatura internacional, que eles apontam que existe uma incidência muito maior de transtornos de humor, como transtornos depressivos, transtornos de ansiedade, entre pessoas que jogam e principalmente aquelas que desenvolvem algum tipo de jogo patológico. Nós temos também várias outras dependências a álcool e outras drogas que eles também estão associados ao jogo compulsivo. E existe, por exemplo, uma taxa de suicídio que ela é 5 vezes maior do que a população em geral entre pessoas que desenvolvem problemas com jogos e apostas.
9: Agora, qual deve ser o primeiro passo para a pessoa que reconhece esse vício em bets? E existe essa ajuda no Sistema Único de Saúde?
3: Sim, Como você havia perguntado, existe uma dificuldade de identificação de quando isso se torna um problema. Dentro, em saúde mental, a gente tem dois parâmetros que eles são bastante importantes para definir algum tipo de dependência, que é o primeiro, quando uma pessoa ela deixa de fazer outras coisas ou quando aquilo tem um impacto no cotidiano dela. Aquilo tem um impacto no cotidiano da pessoa, normalmente é difícil de mensurar, principalmente quando alguma coisa ela não é criminalizada. Então ela tende a naturalizar aquela prática que ela desenvolve. Dentro de saúde mental é muito importante que a pessoa ela ouça as pessoas que estão ao redor, que elas normalmente têm uma sensibilidade muito maior e muito mais apurada para identificar diferenças e mudanças no padrão do cotidiano. Então, se por exemplo a pessoa é casada e o cônjuge fala assim, olha, você está jogando demais, você está com um problema, escute essa pessoa, porque muito provavelmente você está com um problema sim. E aí o Sistema Único de Saúde, ele está passando por um processo de qualificação em relação a cuidado de pessoas com problemas com jogos e apostas, e é uma qualificação necessária, porque esse é um fenômeno novo e que do ponto de vista epidemiológico cresceu.

0: através de uma plataforma digital.
1: E nessa plataforma digital que existe, é possível ver se você tem problema, se você não tem, se alguém falou, olha, eu acho que você está com problema. Aí você pode nessa plataforma, dentro do Meu SUS Digital, para poder ver, identificar, né?
0: Sim, existe uma testagem que ela tem uma sensibilidade e uma especificidade acima de 90%. A partir dessa testagem, a pessoa ela é encaminhada para uma outra plataforma, com qual ela vai receber atendimento, e aí ela vai ter um processo de acolhimento, de avaliação, e a partir daí é desenvolvendo um plano terapêutico para ela.
2: Agora, existe uma plataforma de autoexclusão para as pessoas que não querem mais jogar. Como é que funciona essa plataforma e para quem ela é direcionada?
0: Não, ela é fundamental. É fundamental porque, como se trata de um problema e que, uma vez instalado, a pessoa ela continua utilizando plataformas de uma forma compulsiva, a plataforma de autoexclusão é uma estratégia na qual ela para de receber propaganda, ela para de não tem acesso às plataformas de jogos através de um acesso que dá pelo GovBR e que ela se cadastra dentro dessa plataforma de autoexclusão. Dentro dessa plataforma de autoexclusão existe já orientações em relação a como ela procura cuidado na área de saúde mental, e nós temos identificado que mais de 30% das pessoas que se autoexcluem identificam que já apresentam algum tipo de problemas de saúde mental relacionado a jogos e apostas.
1: Quando você se auto-exclui, o que acontece?
0: Você não consegue acessar plataformas de jogos e você não recebe propagandas relacionadas a jogos e apostas a essas plataformas.
1: E só eu posso fazer? Um parente, alguém que vê que eu tenho problemas, pode fazer isso pela pessoa?
0: Sim, o acesso é através do CPF e através do SouGov.
1: Ah, então se eu ver que um familiar precisa disso, eu posso ir lá colocar o CPF dele e auto-excluí-lo dessas plataformas?
0: Sim, mas de qualquer forma, a intervenção da família é muito importante que ela se dê de uma forma pactuada junto com o usuário, porque é muito importante que a família seja próxima no sentido de apoiar qualquer tipo de intervenção na área de saúde. E a plataforma de autoexclusão é bastante importante, mas quando ela está associada a um problema relacionado à saúde mental, é muito importante que a isso se some uma procura de cuidado.
2: Então, e uma vez feita essa autoexclusão, não tem como sair.
0: Existem algumas modalidades em que a pessoa é excluída por um mês, dois meses, seis meses ou por um tempo indeterminado. Então isso vai variar de acordo com a modalidade que a pessoa escolhe ela ser autoexcluída.
1: Então, só para destacar que esse vício é um problema, sim, de saúde mental. Para as pessoas estarem de olho, a família sabe, olha, não é uma brincadeira, é um vício, é um problema de saúde pública.
0: Não, e é um problema de saúde pública bastante importante. Ao longo desses últimos anos, a gente teve um aumento de procura na área da rede de atenção psicossocial de quase 150%, um aumento ao longo desses últimos anos, e com alguns meses, né, do desenvolvimento de ações de acesso digital ao cuidado, a gente teve uma procura gigantesca ao longo dos últimos meses. Então, de fato, é um problema de saúde pública, é um problema que ele teve um crescimento bastante importante durante os últimos anos. Ele se acentua muito durante o período da pandemia e se trata, de fato, de um fenômeno novo que ele tem que ter uma atenção no campo da saúde mental.
2: Tá certo, então. Nós conversamos com o Marcelo Quimatti, que é diretor de saúde mental, álcool e outras drogas do Ministério da Saúde. Marcelo, muito obrigado pela presença aqui na Voz do Brasil.
0: Muito obrigado, o convite, foi um prazer estar aqui.
1: Você que é usuário do gov.br, sabia que já pode aumentar os níveis da sua conta para ter mais segurança e acesso a serviços?
3: A conta gov.br possui os níveis bronze, prata e ouro. Cada um deles determina os tipos de serviços disponíveis e o grau de proteção.
1: E com alguns passos, você pode avançar para o nível ouro, o mais completo e seguro. Saiba como fazer na reportagem de Carlos Oliveira.
4: Aumentar o nível da conta GovBR amplia a segurança e a quantidade de serviços que podem ser acessados na plataforma. O nível mais completo é o ouro, o segundo é o prata e o bronze é o mais básico. Se sua conta GovBR for bronze ou prata, você pode subir para o nível ouro. Isso leva alguns minutos e deixa sua conta bem mais protegida contra fraudes e golpes. O diretor do Departamento de Identidade Digital da Secretaria de Governo Digital do Ministério da Gestão, Hudson Mesquita, detalha um

0: os caminhos para aumentar o nível de sua conta GovBR.
1: Uma das opções para fazer isso é pelo aplicativo GovBR. Para baixar, é só ir na sua loja de aplicativos, por exemplo, a Play Store ou App Store, fazer o download e instalar o aplicativo. Na verdade, com o app GovBR, a navegação na plataforma GovBR como um todo fica muito mais fácil.
0: Aí, logo na parte de cima do aplicativo GovBR, tem o botão Ver Nível. Quando você clicar nesse botão, vai aparecer o nível de sua conta e a opção Aumentar Nível da Conta. Se o seu nível não for ouro, você clica e vai seguindo o passo a passo. Uma das tarefas é o reconhecimento facial. Ao final do processo, você passa a ter a conta ouro. Um jeito ainda mais fácil é usar a carteira de identidade nacional, a SIM. Se você já tirou a sua, quando abrir o aplicativo GovBR para aumentar o nível, selecione a opção de fazer isso por meio da SIM. Você usa o aplicativo GovBR para ler o código QR que fica na sua carteira de identidade nacional. Depois, é só seguir o passo a passo até concluir tudo. Com o nível ouro, é possível habilitar a autenticação da sua conta GovBR em duas etapas. Isso deixa a sua conta ainda mais protegida. E para assinar os seus documentos no GovBR, só é possível se você tiver o nível prata ou ouro. Para saber mais sobre os níveis da conta GovBR, acesse o site gov.br/conta. Reportagem Carlos Oliveira.
2: O início do inverno, marcado por tempo seco na maior parte do país, contribuiu para o desenvolvimento da safra no Brasil.
3: Por outro lado, o excesso de chuvas que atinge o Rio Grande do Sul pode trazer prejuízos para as plantações. A análise é da Conab.
4: O clima favoreceu o desenvolvimento das lavouras e o avanço da colheita na maior parte do país em julho, mas o excesso de chuvas no sul e a falta de umidade em algumas áreas do Nordeste e do Centro-Oeste mostram que os efeitos sobre as plantações variam conforme a região e a cultura. É o que mostra o boletim divulgado pela Companhia Nacional de Abastecimento. A diretora de Política Agrícola e Informações da Conab, Nayara Andreoli Bittencourt, destaca os principais pontos do levantamento.
5: Entre 1º e 21 de julho, os maiores volumes de chuva ficaram concentrados em parte das regiões norte e sul e também no leste e no nordeste. Na maior parte do país predominou o tempo seco. Isso foi favorável porque ajudou a maturação e a colheita do algodão e também do milho na segunda safra.
4: A diretora da Conab, Nayara Bittencourt, também explica que no sul a umidade ajudou as lavouras de inverno, mas as chuvas mais intensas trouxeram pontos de atenção no Rio Grande do Sul. Já no Nordeste, a falta de água no solo afetou áreas de feijão e de milho, cultivado na terceira safra.
5: No Rio Grande do Sul, as chuvas intensas do final do período podem ter causado danos localizados por enxurrada, alagamento e também lixiviação de nutrientes. A lixiviação é quando o excesso de água leva embora o nutriente do solo e reduz a fertilidade.
4: Já o algodão e o milho foram beneficiados pela falta de chuvas nas regiões Centro-Oeste e Sudeste, diferente do que ocorreu no Mato Grosso do Sul. O tempo firme prejudicou o desenvolvimento das lavouras de trigo. Para acompanhar essas mudanças, a Conab também analisa índices de vegetação obtidos por imagens de satélite. Eles ajudam a identificar o vigor das plantas e comparar o desenvolvimento das lavouras ao longo do tempo. Reportagem Pablo Mundim.
2: Pela primeira vez, pesquisadores da Amazônia sequenciaram o genoma do açaí, um dos frutos mais representativos da economia da região norte.
3: Essa técnica fornece um mapa genético do fruto, permitindo identificar os genes responsáveis por características como produtividade e resistência a doenças.
2: Isso contribui para o desenvolvimento de espécies mais adaptáveis, produtivas e resistentes.
3: Além de abrir novas oportunidades para a indústria e a pesquisa científica.
6: Todos os dias, em uma fábrica na Flórida, toneladas de polpa do açaí amazônico são transformadas em alimentos energéticos prontos para o consumo. A produção é resultado de um trabalho que começou há mais de 10 anos, quando Débora Saraiva e o marido resolveram levar o sabor original do Brasil para o mercado norte-americano. Segundo a empresária, o açaí é reconhecido lá fora como um superalimento.
7: Existe uma infinidade de possibilidades no uso do açaí, não só no mercado alimentício, mas também na parte cosmética. Então, cada vez mais eu percebo que as pessoas têm conhecimento do fruto. Sabem que é um fruto poderoso, um fruto rico em nutrientes.
6: O fruto da Amazônia ultrapassou as fronteiras geográficas e também da ciência. Pesquisadores sequenciaram pela primeira vez o genoma do açaí. O trabalho é resultado de uma parceria entre a Embrapa e pesquisadores da Universidade Federal do Pará. O professor Rafael Baraúna, do Instituto de Ciências Biológicas da UFPA, explica quais as contribuições que esse estudo vai trazer.
8: A gente passa a conhecer todo o funcionamento fisiológico daquela planta e aí entra, por exemplo, o melhoramento genético. Cada variante daquela do açaí podem ter características específicas, como, por exemplo, melhor produtividade, maior polpa do fruto, maior resistência à seca, maior resistência à praga, maior altura e, enfim, diversas outras possibilidades.
6: A coautora do estudo e pesquisadora da Embrapa Amazônia Oriental, Elisa Moura, avalia que o conhecimento do genoma é um importante ponto de partida para identificar os genes relacionados a características desejáveis da planta.
9: Tem várias aplicações agora que a gente vai poder utilizar com o genoma e poder avançar em pesquisas variadas. Eu vou poder, ainda na fase de muda, identificar plantas que produzem frutos menores, que produzem mais rápido.
6: O estudo reuniu uma equipe de 14 cientistas brasileiros e contou com financiamento da Fundação Amazônia de Amparo e Estudos e Pesquisas e do Conselho Nacional de Desenvolvimento Científico e Tecnológico. Reportagem Gabriela Noronha.
2: Instalação de sistemas de bombeamento, compra de ração, de motor para embarcação, gelo, combustível.
3: São muitos os gastos e investimentos necessários para viver da pesca no país.
2: Uma ferramenta de cálculo pode ajudar esses profissionais a encontrar crédito para negócio.
10: Por meio do preenchimento de algumas informações básicas, pescadores e aquicultores podem fazer simulações para encontrar linhas de crédito compatíveis com seu perfil. É para isso que foi criada a ferramenta de cálculo do crédito do Programa Nacional de Fortalecimento da Agricultura Familiar, PRONAF Azul. Significa mais renda para quem tira o sustento das águas e mais alimento de qualidade para os brasileiros, como destacou Clécio Nerbi, coordenador-geral de infraestrutura e fomento do Ministério da Pesca e Aquicultura.
11: Uma iniciativa que conecta pescadores artesanais e aquicultores familiares ao crédito rural.
10: Além de atender aos produtores, a ferramenta também pode ser utilizada por técnicos de assistência técnica, extensão rural e pesqueira, cooperativas, colônias de pescadores, associações e outras organizações que prestam orientação sobre o acesso ao crédito rural. São três linhas disponíveis, voltadas para diferentes objetivos e faixas de renda, como exemplificou Clécio Nerbi, do Ministério da Pesca e Aquicultura.
11: Ele funciona como uma ponte inteligente, direcionando o pescador ou aquicultor para a linha de crédito que melhor se encaixe na sua necessidade.
10: Vale lembrar que a simulação tem caráter informativo e não substitui a análise realizada pelas instituições financeiras, nem representa aprovação ou garantia de contratação do crédito. O endereço para acessar a ferramenta é simuladorpronaf.mda.gov.br. Reportagem Natália Kosli.
3: E essas foram as notícias do governo federal.
2: Uma realização da Secretaria de Comunicação Social da Presidência da República.
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2: Fique agora com as notícias do Poder Judiciário e do Congresso Nacional. Boa noite.
3: Boa noite para você e até amanhã.
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14: STF autoriza a plataforma Buser a operar fretamento de ônibus por aplicativo no Paraná. STJ nega seguimento a recurso que pretendia levar discussão sobre caso do ex-jogador Robinho ao Supremo. Empresa de call center é condenada por não impedir atos obscenos no ambiente de trabalho. Boa noite, eu sou Marcela Luiza. O Supremo Tribunal Federal liberou os serviços da Buser no Paraná. A decisão liminar do ministro Nunes Marques derruba a proibição imposta pela Justiça Federal no sul do país, até que o Supremo julgue o recurso do caso. Carolina Chaves.
15: No STF, a Buzer alegou que é apenas uma plataforma digital que conecta passageiros a empresas autorizadas e que a proibição fere o entendimento do Supremo sobre o uso de tecnologia no mercado. Para o relator, proibir a atuação da plataforma prejudicaria usuários e empresas parceiras. A liminar concede a liberação imediata das atividades no Paraná, mas a decisão que já está valendo deve passar por referendo do plenário do STF.
16: Vice-presidente do STJ, ministro Luiz Felipe Salomão, nega seguimento a recurso extraordinário do ex-jogador Robinho. O objetivo era levar ao Supremo Tribunal Federal a discussão sobre a decisão que reconheceu a validade no Brasil da sentença italiana que condenou o atleta por estupro coletivo. Fátima Uchoa.
17: Segundo o ministro Salomão, os argumentos da defesa tratam da interpretação de leis federais e não da violação direta à Constituição, o que impede a análise do recurso pelo STF. Dessa decisão ainda cabe agravo interno que, se apresentado, será analisado pela Corte Especial do STJ. Se o colegiado mantiver o entendimento do vice-presidente, o recurso extraordinário não será remetido ao STF. Robinho está preso desde março de 2024, quando a Corte Especial, por maioria, homologou a sentença da Justiça italiana que o condenou a 9 anos de prisão por estupro coletivo cometido naquele país em 2013 e aceitou a transferência da execução da pena ao Brasil com o cumprimento imediato.
16: Empresa de call center é condenada por não impedir atos obscenos no ambiente de trabalho. A vítima já havia formalizado 14 denúncias. Marla Lacerda.
18: A atendente de call center deve receber indenização de R$5.000 por assédio sexual. O TST manteve a decisão que havia condenado a empresa por entender que ficou comprovada a omissão diante das situações vividas pela trabalhadora. O relator do caso na terceira turma, o ministro Maurício Godinho Delgado, observou que apenas um episódio já é suficiente para caracterizar o assédio, quando ele gera constrangimento ou abalo psicológico à vítima.
16: De 3 a 9 de agosto, o TSE promove a Semana Nacional do Sistema Eletrônico de Votação. Juliana Cariri.
19: A semana vai ter eixos temáticos para aproximar a justiça eleitoral de cidadãs e cidadãos. O primeiro tema é o sistema eletrônico por dentro, com a abertura da urna eletrônica em uma escola de Brasília. 2 dias vão ser dedicados ao combate à desinformação, com o eixo Viralizou, fatos e boatos sobre a urna. Há ainda os eixos Avanço no Sistema Eletrônico de Votação, Caminho do Voto e Como Votar. Cada tema vai ter uma ação específica, como uma exposição no Senado Federal e visitas de estudantes ao Museu do Voto, na sede do TSE.
16: Justiça Federal recebe denúncia do MPF contra 4 acusados de garimpo ilegal em Parque Nacional no Amazonas. Vanessa Pereira.
20: Segundo a denúncia, a extração clandestina de cassiterita destruiu ao menos 39 hectares de floresta e atingiu 4.800 quilômetros de cursos d'água no Parque Nacional Mapinguari, em Lábrea, no Amazonas. A cassiterita é a principal fonte de estanho, metal usado na fabricação de latas de comida, telas de celular, peças de carro e ligas metálicas. Os réus vão responder pelos crimes de usurpação de bem da União, extração ilegal de recursos minerais e dano direto à unidade de conservação.
16: 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Uma boa noite e até amanhã.
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22: Eu sou Paula Groba.
23: E eu sou Ricardo Nakaoka.
22: E estes são os destaques de hoje do Jornal do Senado, que começa agora.
23: Fim da taxa das blusinhas divide parlamentares e depende de votação do Congresso.
22: Participação das mulheres na política mobiliza iniciativas no Senado.
23: Governo veta a inclusão de zootecnistas na lei do piso salarial.
22: Boa noite.
0: Boa noite.
22: A decisão do governo de acabar com a chamada taxa das blusinhas ainda precisa do aval do Congresso. A medida provisória que elimina o imposto de importação sobre compras internacionais de até 50 dólares deve ser votada até o dia 22 de setembro para continuar em vigor.
0: O texto, que ainda divide opiniões no Congresso, está entre as 32 medidas provisórias que aguardam a análise dos parlamentares. Os detalhes com a repórter Marcela Diniz.
1: Entre os parlamentares, a medida provisória que permite zerar o imposto de importação para compras internacionais de até 50 dólares divide opiniões. Com o argumento de que a MP cria concorrência desleal com a produção nacional, o senador Isalci Lucas, do PL do Distrito Federal, apresentou emenda para restabelecer a isonomia tributária. Para o líder da oposição no Congresso, o fim da taxa das blusinhas prejudica a geração de emprego e renda no Brasil.
4: É como se o Brasil estivesse financiando a produção e a geração de emprego em outros países, enquanto a nossa indústria, o nosso varejo, perde espaço.
1: O senador Fernando Dueire, do PSD de Pernambuco, também defende a manutenção da taxa das blusinhas. Ele apresentou emendas com esse objetivo e para definir prazo mínimo de 90 dias para entrada em vigor de mudanças nas alíquotas do imposto de importação em remessas internacionais. O objetivo, segundo ele, é dar tempo de adaptação aos setores da economia impactados por essas alterações.
5: Promove previsibilidade, segurança jurídica e estabilidade regulatória. Empresas, produtores, comerciantes, plataformas digitais e consumidores precisam de regras claras e tempo razoável para adaptação.
1: A chamada taxa das blusinhas foi criada pelo governo Lula e aprovada pelo Congresso em 2024. Na época, a tributação de 20% nas compras em sites internacionais foi defendida tanto para dar um up na arrecadação quanto para proteger o varejo nacional. O senador Jacques Wagner, do PT da Bahia, que defende a medida provisória, diz que o governo reavaliou o cenário.
24: No caso das blusinhas, desde a criação dela, proposta na época pelo Ministério da Fazenda, houve uma controvérsia muito grande dentro do próprio governo. E aí se limitou até esses 50 dólares. Na minha opinião, pela avaliação que o governo fez, a arrecadação não foi tão significativa quanto se imaginava e prejuízo, principalmente para as famílias mais humildes do ponto de vista financeiro, ou seja, que não tem tanto poder aquisitivo, foi muito grande.
1: Além do fim da taxa das blusinhas, o Congresso tem em pauta outras 31 medidas provisórias, como a do novo Desenrola Brasil, programa de renegociação de dívidas populares, as que reforçam as ações de proteção aos setores da economia brasileira prejudicados pelo tarifaço imposto pelos Estados Unidos e as MPs editadas pelo governo para regular o mercado de combustíveis afetado por conflitos no Oriente Médio.
22: E o Brasil pode ganhar uma política nacional para fortalecer a indústria de motores.
0: A proposta, que está pronta para a votação final no Senado, prevê incentivos à fabricação no país, à inovação tecnológica, à qualificação de mão de obra e à instalação de fábricas em regiões menos industrializadas. Mais informações com o repórter Márcio Maturana.
25: Com o fim do recesso parlamentar, a Comissão de Infraestrutura pode votar a criação da Política Nacional de Incentivo à Fabricação de Motores. A análise do projeto foi iniciada antes do recesso, mas a energia elétrica caiu no momento em que o resultado ia ser revelado no painel eletrônico. O objetivo da proposta é estimular a inovação tecnológica, qualificar trabalhadores e incentivar a instalação de fábricas em regiões menos industrializadas. O texto foi elogiado pelo relator Laércio Oliveira, do PP de Sergipe.
26: O projeto acerta ao incentivar investimentos em pesquisa, desenvolvimento e inovação voltados a motores mais sustentáveis, especialmente aqueles compatíveis com biocombustíveis, hidrogênio e outras alternativas energéticas nas quais o Brasil possui vantagens comparativas relevantes.
25: Se for aprovado pela Comissão de Infraestrutura, o projeto segue direto para a Câmara dos Deputados.
22: O projeto que estendia o piso salarial aos zootecnistas foi vetado integralmente pela Presidência da República.
0: O governo alega que a proposta descumpre as regras da responsabilidade fiscal. Agora o veto será analisado pelo Congresso Nacional. Repórter Douglas Castilho.
27: O Poder Executivo justificou a decisão apontando que o texto criaria novas despesas obrigatórias para órgãos públicos federais, estaduais e municipais que empregam esses profissionais, sem apresentar os estudos de impacto financeiro exigidos por lei. Além disso, a Constituição Federal prevê que a criação de despesas obrigatórias obrigatórias não pode ser realizada sem a indicação da origem dos recursos para pagar os novos gastos. O autor do projeto, o senador Zequinha Marinho, do Podemos do Pará, falou da importância da iniciativa no momento de sua aprovação pela Comissão de Assuntos Sociais.
2: O zootecnista é responsável pela questão do manejo animal, pela questão da nutrição animal, pela questão ambiental. Então é um profissional extremamente importante para um país como o Brasil, que tem um rebanho aí de mais ou menos de 234 milhões de cabeças de gado, sem falar em outras espécies que também não são pequenas.
27: Agora, o Congresso Nacional deverá avaliar a decisão do Executivo em sessão conjunta da Câmara dos Deputados e do Senado. Para um veto do presidente da República ser derrubado, é preciso o voto de, no mínimo, 257 deputados federais e 41 senadores.
22: Faltam pouco mais de 2 meses para as eleições e as mulheres continuam sendo a maioria do eleitorado brasileiro. Segundo o Tribunal Superior Eleitoral, elas representam 52,8% das pessoas aptas a votar nas eleições de outubro.
23: Mas embora sejam maioria nas urnas, as mulheres ainda ocupam poucos espaços nos cargos eletivos. Para mudar esse cenário, o Senado tem debatido e apresentado iniciativas para ampliar a participação feminina na política. Ouça mais na reportagem de Yasmin Rodrigues.
3: De acordo com o TSE, mais de 83 milhões de eleitoras estão aptas a irem às urnas em outubro deste ano, número que representa 52,8% do total de votantes. Apesar dessa predominância, elas ainda ocupam uma parcela reduzida dos cargos eletivos no país. No Senado, por exemplo, das 81 cadeiras, apenas 15 são ocupadas por mulheres. Para mudar essa realidade, nos últimos anos, o Senado tem discutido e aprovado medidas voltadas ao fortalecimento da participação política feminina e ao enfrentamento da violência política de gênero. Apesar das discussões, a senadora Leila Barros, do PDT do Distrito Federal, destaca que a presença das mulheres nos espaços de decisão ainda precisa avançar.
6: Você começa a entender que muitas vezes esse espaço, muitas vezes, é negado pelo próprio corporativismo do ambiente. Então, assim, nós sabemos que esses desafios, eles não serão superados numa legislatura ou em 2 ou 3 legislaturas. É um trabalho diário.
3: Na avaliação da senadora Zenaide Maia, do PSD do Rio Grande do Norte, ampliar a participação feminina nos mandatos eletivos é um passo importante.
7: Por isso que precisamos de mais mulheres para poder estarmos presentes em todas essas comissões. Porque eu digo sempre para as mulheres, por que vir para a política? Porque se faz necessário. Porque é nesse Congresso Nacional que é quem decide o seu salário. Aqui decide com quantas horas homens e mulheres desse país vão trabalhar.
3: No Senado, o tema tem recebido atenção por meio da atuação da Procuradoria Especial da Mulher, de sessões temáticas e da análise de propostas voltadas ao aumento da representação feminina. Entre as iniciativas debatidas estão medidas para ampliar a participação das mulheres nos espaços de liderança do parlamento, fortalecer o financiamento de campanhas e combater a violência política de gênero, considerado um dos principais obstáculos para a permanência das mulheres na vida pública.
22: E a tecnologia também tem ajudado os eleitores. O e-Título, aplicativo gratuito da Justiça Eleitoral, permite consultar o local de votação, emitir certidões, justificar a ausência às urnas. E para quem tem biometria cadastrada, substitui o documento de identificação no momento do voto.
23: Além do e-título, são aceitos para votar nas eleições gerais de 2026 documentos com foto, como carteira de identidade ou identidade social, carteira nacional de habilitação, passaporte, carteira de trabalho, certificado de reservista e carteira de categoria profissional reconhecida por lei. Com edição de Paula Groba e trabalhos técnicos de Eliseu Caires, o Jornal do Senado fica por aqui. Acompanhe agora as notícias da Câmara dos Deputados. Boa noite.
22: Boa noite e até amanhã.
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8: Comissão aprova mudanças na Política Nacional de Mobilidade Urbana.
9: Proposta em discussão amplia a autonomia de paciente em fase terminal.
8: Avança projeto que protege idoso contra crimes de natureza financeira.
10: Boa noite. A comissão aprova medidas para a proteção de idosos contra fraudes financeiras. A repórter Maria Neves explica quais são as novas medidas.
11: A Comissão de Defesa dos Direitos da Pessoa Idosa da Câmara dos Deputados aprovou proposta com medidas para combater a violência financeira contra idosos. O projeto determina expressamente que o Fundo da Pessoa Idosa deverá financiar ações, campanhas e outras iniciativas voltadas à prevenção, combate, responsabilização e reparação de danos decorrentes de práticas lesivas ao patrimônio de maiores de 60 anos. Atualmente, a lei que criou o fundo diz apenas que o Conselho Nacional dos Direitos da Pessoa Idosa deve dar prioridade a projetos que, entre outras medidas, promovam a educação financeira de pessoas idosas. O texto aprovado também prevê penas para quem cometer crimes financeiros contra idosos. Pela proposta, o infrator ficará sujeito à reclusão de 4 a 8 anos e multa. Se quem cometeu a fraude tiver com o idoso relação contratual, familiar ou profissional que envolva confiança, a punição será maior. Sobe para a reclusão de 5 a 10 anos mais multa. Na opinião da relatora, a deputada Flávia Moraes, do PDT de Goiás, prever punição severa é mais uma forma de proteger o idoso que muitas vezes é vítima da própria família.
12: Quando você fala do endividamento geral da população, a gente sabe que essa ocorrência ela vai estourar muitas vezes ali, é na aposentadoria do idoso da família, é ali que vai muitas vezes ser buscado ali o pagamento dessas dívidas da família, né? Então é preciso preservar isso. Trazer aí uma proteção do Estado para que esse nosso idoso possa garantir a sua alimentação, a sua dignidade, seus medicamentos, para que ele não possa passar privações.
11: Ao apresentar o projeto original, o deputado Marcos Tavares, do PDT do Rio de Janeiro, ressaltou que a violência patrimonial e financeira está entre as três formas mais comuns de agressões contra idosos. O Serviço Nacional de Denúncias de Violações de Direitos Humanos, o Disque 100, registrou em 2024 mais de 72 mil fraudes financeiras contra pessoas acima de 60 anos. Pela proposta aprovada, todas as instituições financeiras ficam proibidas de conceder empréstimos a idosos somente por meio virtual. Maiores de 60 anos só poderão contrair financiamento com assinatura de contrato em papel. A deputada Flávia Moraes explica que o Estatuto da Pessoa Idosa prevê que pessoa acima de 60 anos pode comprometer no máximo 30% da renda com dívidas. No entanto, segundo ressalta, as instituições financeiras não respeitam esse limite com a concessão de empréstimos e mais empréstimos que deixam o idoso sem recursos sequer para subsistência. O texto determina também que o Fundo Nacional da Pessoa Idosa deve financiar o desenvolvimento de tecnologias assistidas voltadas a pessoas idosas. Na opinião de Flávia Moraes, essa medida é importante porque hoje as plataformas podem identificar as fraudes e alertar as pessoas idosas, que com conhecimento adequado das tecnologias, são capazes de se defender dos golpes. O projeto será votado pelo plenário, mas antes precisa passar pela análise das comissões de Finanças e Tributação e de Constituição e Justiça. Da Rádio Câmara de Brasília, Maria Neves.
14: Segurança Pública.
15: Baleia Rossi, do MDB de São Paulo, apresentou o projeto que aumenta as penas para crimes contra a paz pública, como incitação ao crime, apologia ao crime e associação criminosa quando forem cometidos pela internet.
10: A proposta também prevê punições mais severas quando os crimes tiverem como alvo mulheres. De acordo com o deputado, o objetivo é adequar a legislação ao ambiente digital e reforçar o combate à violência de gênero.
14: Relações Exteriores.
15: A Comissão de Educação da Câmara aprovou a criação do Dia Nacional da Retratação aos Imigrantes Japoneses, devido à perseguição e discriminação ocorrida no Brasil durante e após a Segunda Guerra Mundial. O repórter Luiz Cláudio Canuto explica o contexto da proposta.
4: A Comissão de Educação da Câmara aprovou o projeto que institui o Dia Nacional da Retratação aos Imigrantes Japoneses. Os deputados seguiram a recomendação do relator, deputado Ismael, do PL de Santa Catarina, e aprovou o projeto do deputado Luiz Nishimori, do PSD do Paraná. O Dia da Retratação deve ser celebrado anualmente em 25 de julho. A proposta também inclui a data no calendário escolar brasileiro para que haja atividades educativas com reflexão sobre a xenofobia e a valorização da cultura japonesa. Segundo Nishimori, além do reconhecimento histórico, a proposta representa um passo relevante na promoção de uma educação que valorize a diversidade cultural.
5: Além disso, fortalece a educação ao incluir o tema no calendário escolar, incentivando a reflexão, a memória histórica e a formação de cidadãos mais conscientes e respeitosos com a diversidade. Durante e após a Segunda Guerra Mundial, houve forte perseguição, discriminação e violação dos direitos. A criação da data tem justamente o objetivo de combater preconceitos e estereótipos ainda existentes, reforçando a importância da conscientização.
4: A imigração japonesa no Brasil teve início em 1908, quando famílias chegaram ao país em busca de prosperidade nas lavouras de café em São Paulo e no Paraná. Atualmente, cerca de 2,5 milhões de japoneses e descendentes vivem no Brasil e compõem a maior população de origem japonesa fora do Japão. O projeto que cria o Dia Nacional da Retratação aos Imigrantes Japoneses está na Comissão de Direitos Humanos e precisa passar também pela Comissão de Constituição e Justiça antes de seguir para o Senado Federal. Da Rádio Câmara de Brasília, Luiz Cláudio Canuto.
13: Esporte.
10: Rodrigo Gambale, do Podemos de São Paulo, apresentou o projeto que cria o programa Atleta Nota 10 para ampliar o acesso de estudantes atletas da rede pública ao ensino superior privado. A proposta prevê bolsas de estudo em instituições que aderirem à iniciativa.
15: O texto de Rodrigo Gambale exige bom desempenho acadêmico, frequência escolar e participação em competições para a concessão e manutenção do benefício. A proposta também cria um selo de reconhecimento para as universidades que incentivarem o esporte.
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13: Eleições.
10: Seminário na Câmara defende reserva de cadeiras para consolidar presença feminina na política brasileira. A repórter Noelle Nobre acompanhou o debate.
17: A Secretaria da Mulher da Câmara dos Deputados realizou um seminário para debater os 30 anos da Lei de Cotas de Gênero na política no Brasil, marco da primeira eleição com reserva de gênero em 1996. O consenso entre as participantes foi de que, embora a legislação atual de pelo menos 30% para candidaturas femininas tenha sido um avanço, o país precisa transitar para um modelo de reserva de cadeiras para garantir que as mulheres deixem de ser apenas convidadas nos espaços de poder. A deputada Isa Arruda, do MDB de Pernambuco, do Observatório Nacional da Mulher na Política, destacou que a legislação atual é apenas o começo.
18: As cotas foram os nossos primeiros passos,
1: mas ela não pode ser o nosso teto, ela precisa ser o nosso piso para continuarmos avançando.
17: Reforçando a visão, a deputada Laura Carneiro, do PSD do Rio de Janeiro, uma das coordenadoras da bancada feminina na Câmara, defendeu que o Brasil siga exemplos como o do México, que adota a paridade como regra.
18: Não queremos estar na foto apenas, queremos estar na mesa de decisão.
17: Laura Carneiro lembrou que a dificuldade de captação de recursos e a ausência de reserva de assentos impedem que os 30% de candidaturas se convertam em 30% de eleitas. Hoje, as mulheres ocupam apenas 18% da Câmara. A deputada Érica Hilton, do PSOL de São Paulo, presidente da Comissão de Defesa dos Direitos da Mulher, classificou a atual política de cotas como insuficiente diante dos desafios. Ela denunciou o uso de mulheres como candidaturas laranja para desvio de recursos e criticou as anistias dadas a partidos que descumprem a lei.
19: Isso é um escárnio, isso é um deboche. O que eles estão dizendo é que não existe legislação que dará conta de tapar o buraco da exclusão.
17: A conclusão das palestrantes é que o fortalecimento da democracia brasileira depende de mecanismos que garantam não apenas o direito de disputar, mas o direito de exercer o poder com segurança e autonomia. Da Rádio Câmara de Brasília, Noelle Nobre.
14: Consumidor.
20: Felipe Francischini, do Podemos do Paraná, defende a uniformização da atuação dos PROCONs em todo o país. De acordo com o deputado, a ideia é determinar diretrizes nacionais para padronizar procedimentos e estabelecer prazos comuns de atendimento.
21: Felipe Francischini argumenta que a medida busca reduzir diferenças entre os órgãos de defesa do consumidor nos estados e municípios. O objetivo, segundo ele, é garantir mais previsibilidade, eficiência e tratamento igualitário para consumidores e fornecedores.
14: Desenvolvimento Regional.
20: Comissão aprova projeto que altera a Política Nacional de Mobilidade Urbana.
21: A repórter Júlia Lopes nos conta quais as novas medidas propostas.
24: A Comissão de Desenvolvimento Urbano da Câmara dos Deputados aprovou um projeto de lei que altera a Política Nacional de Mobilidade Urbana. A proposta tem como objetivo incentivar os municípios a elaborarem seus planos de mobilidade. A Política Nacional, criada em 2012, estabelece diretrizes para o planejamento e a gestão do transporte nas cidades brasileiras. Pela lei, municípios com mais de 20 mil habitantes devem elaborar seus planos com prioridade para o transporte público e os meios não motorizados. Segundo o autor do projeto, o deputado Rafael Brito, do MDB de Alagoas, apenas 20% das cidades que têm essa obrigação já concluiu o plano de mobilidade, apesar da exigência legal. A proposta prevê medidas como assistência financeira da União para a elaboração dos planos, possibilidade de contrapartida administrativa dos municípios e alinhamento com o Plano Nacional de Redução de Mortes e Lesões no Trânsito. O texto também determina que o repasse de recursos federais fique condicionado à análise dos planos pela Secretaria Nacional de Mobilidade Urbana e à verificação do cumprimento dos requisitos legais. Para o relator da proposta, deputado Hildo Rocha, do MDB do Maranhão, é fundamental a elaboração de planos de mobilidade para o funcionamento das cidades, mas que essa elaboração pode custar caro para muitos municípios.
25: Grande parte das cidades brasileiras que já deveriam ter seu plano municipal de mobilidade não tem. E isso ocasiona engarrafamento, a falta de um plano de mobilidade ocasiona muitos acidentes, muitos desastres, muitas mortes. E esse plano municipal ele não é barato. É um plano que custa uma certa quantia, em que muitas das vezes o município não tem, porque o município está endividado, o município tem dificuldade e não tem como fazer. O que nós estamos aqui é de que a União priorize o investimento, o pagamento desses planos através de recursos federais e leva-se em consideração vários fatores.
24: Além disso, ele também ressaltou que os planos precisam ser atualizados com frequência. As cidades estão em constante mudança e, por isso, o planejamento também deve acompanhar essa evolução. Há casos de municípios grandes com planos de mobilidade defasados há mais de 30 anos. A proposta também autoriza o governo federal a credenciar profissionais e empresas para elaborar os planos de mobilidade urbana, desde que cumpram as exigências previstas em lei. O projeto que altera a Política Nacional de Mobilidade Urbana, incluindo novas medidas para auxiliar em planos municipais de mobilidade, segue em análise na Comissão de Constituição e Justiça. Da Rádio Câmara de Brasília, Júlia Lopes.
0: Saúde.
20: Projeto de Luiz Erundina, do PSOL de São Paulo, institui o Dia Nacional de Conscientização sobre o vírus linfotrópico de células T humanas, o HTLV. A proposta prevê campanhas públicas para alertar a população sobre as formas de transmissão, prevenção e a importância do tratamento.
2: O texto de Luiz Erundina também incentiva o combate ao estigma social e a divulgação de centros de atendimento especializado no SUS. A deputada considera que a medida é urgente para enfrentar a desinformação sobre o vírus.
0: Direitos humanos.
20: Projeto que garante mais autonomia a pacientes em fase terminal avança na Câmara. Os detalhes com a repórter Sofia Peçanha.
3: A Comissão de Saúde da Câmara dos Deputados aprovou o projeto que estabelece os direitos de pessoas com doenças graves e em fase final de vida. O texto aprovado cria regras para garantir que esses pacientes possam escolher como querem ser tratados e evitar sofrimento desnecessário com apoio à família. A proposta garante que pacientes com doenças incuráveis em estágio avançado, com expectativa de vida reduzida, tenham mais autonomia sobre o próprio tratamento. Entre os pontos previstos estão o direito à informação clara sobre a condição de saúde, a participação nas decisões médicas e a possibilidade de recusar procedimentos que apenas prolonguem o sofrimento. O projeto também reforça o acesso aos cuidados paliativos, com foco no alívio da dor, no conforto físico e emocional e no respeito à vontade do paciente, seja no hospital ou em casa. A relatora da proposta na Comissão de Saúde, a deputada Flávia Moraes, destacou que o objetivo é assegurar a dignidade e o princípio da autonomia da vontade.
6: Permite que as pessoas vivam o período final de suas vidas com conforto e autonomia, evitando a obstinação terapêutica e promovendo cuidado integral em ambiente hospitalar ou domiciliar, conforme a vontade do paciente.
3: A medida também trata da segurança jurídica para médicos, pacientes e familiares na tomada de decisões delicadas no fim da vida, como a limitação de tratamentos desproporcionais e uso de sedação paliativa em caso de sofrimento intenso. Segundo a relatora, a proposta pode reduzir conflitos e trazer mais clareza nesses casos.
6: Contribuirá para garantir segurança jurídica aos pacientes, famílias e profissionais de saúde. Reduzirá conflitos éticos e emocionais no final da vida e fortalecerá uma cultura de cuidado centrada na pessoa e no respeito às suas escolhas.
3: O texto deixa claro que a prática da eutanásia, que é o ato de abreviar a vida de alguém para aliviar sofrimento, continua proibida no Brasil. A proposta permite que o paciente recuse tratamentos e garante o uso de cuidados paliativos, mas sem provocar a morte de forma intencional. O projeto que estabelece os direitos das pessoas em estágio de doença avançada será analisado a seguir pela Comissão de Finanças e Tributação. Da Rádio Câmara de Brasília, Sofia Peçanha.
0: Ciência e tecnologia.
2: Mário Frias, do PL de São Paulo, propõe mudanças no Estatuto Digital da Criança e do Adolescente para proibir mecanismos de censura prévia e garantir a liberdade de expressão. O texto também estabelece que conteúdos considerados lícitos só poderão ser removidos por decisão judicial.
20: Para Mário Frias, o projeto preserva a proteção de crianças e adolescentes contra a exploração sexual e pornografia infantil. Ele diz que a proposta também mantém as regras de combate a crimes na internet e busca garantir mais segurança jurídica para usuários e plataformas digitais.
2: Termina agora o Jornal Câmara dos Deputados, produzido pela Rádio Câmara, com trabalhos técnicos de Wellington Teles e apresentação de Val Monteiro e Márcia Aquilissardi. Uma boa noite para você.
20: A Voz do Brasil volta amanhã. Boa noite.
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Oi, gente, a partir de agora estamos juntos com mais uma edição da nossa Noite da Conte. Terçamos, graças a Deus. Excelente terça-feira, final de mês, graças a Deus, né? 28 de julho, juntinhos com mais uma edição da nossa Noite da Conte. E claro que tem muito sucesso pra você que tá em casa, tá trabalhando, tá no sítio, chácara, fazenda, tá dando carona do jeito que a gente adora. Muito obrigada. Primeiro sucesso chegando, tem Pixote. Por mim, eu te deixava agora. Faz favor, hein? Não me deixa não, porque eu não abro mão de você e não abro mão da gente aqui também. Afinal, somos a maior e a melhor rede de rádios do estado de Mato Grosso. Dá volume porque o primeiro sucesso tá chegando.

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0: Onde você estiver, Rádio Conte, Enzo Rabelo, pai. Por quê? Que música linda, né, gente? Só o primeiro bloco a gente fecha por agora, mas daqui a pouquinho você vai curtir Luan Santana, João Neto e Frederico, Beyoncé e muito, muito mais. Excelente terça-feira pra você, com a nossa Noite da Conte. Daqui a pouquinho tem mais. Pera aí.
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1: Estamos de volta, Conte FM, a nossa noite da Conte. Já chego trazendo Pietro, rei da cocada. Na sequência tem Léo e Rafael, depois tem Beyoncé, Chitãozinho e Chororó, Ana Castela na participação e muito mais. Boa terça, dá volume.

0: onde você estiver, Bruno Mars e Rosena, nessa noite deliciosa. Eu adorei, gente, é muito bom, né? 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

Oi, gente, de volta! Boa terça-feira pra você, 28 de julho. Claro que tem muito sucesso, né? Você sabe disso. E a gente tá te esperando por aqui, como sempre, diariamente, 24 horas por dia. Vamos trazer Luciana Villar e, na sequência, Kleber Cauã, participação de Diego e Victor Hugo e muito mais. O que você faz? Só dá volume e bora curtir.

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0: você estiver. Rádio Conte, Zé Neto e Cristiano, barulho do foguete, mas você curtiu antes. Sorriso Maroto, Guilherme Benuto, curtiu o Thiaguinho, a Ana Prado, Turma do Pagode. Ufa, muita gente top. Boa terça, daqui a pouco eu volto trazendo mais músicas, mais sucesso pra você curtir. Pera aí.
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Onde você estiver, Rádio Corte de volta com o nosso último bloco musical desta terça-feira, 28 de julho. E já chego trazendo ele. Eles, na verdade, né? Zé Neto e Cristiano, Barulho do Foguete. Daqui a pouquinho, na sequência, tem Bruno e Barreto, tem Nayara Azevedo, Ana Castela, Eduardo Costa e muito mais.

0: Gabi Lins, Primavera na Selva, gente. Pra fechar a nossa noite da corte, é claro que o sucesso não para por aqui 24 horas te fazendo companhia, tá, gente? Ó, um beijo bem longo e bem gostoso pra você. Daqui a pouquinho, na nossa noite de quarta-feira, noite da corte, a gente vai trazer mais sucesso pra você curtir, tá bom? De fazer companhia sempre. Eu sou a Patrícia Stephanie e tem mais sucesso chegando por aí na sequência, tá? A direção geral é dele, do Dr. Rodrigo Barbosa. Até daqui a pouquinho, na nossa quarta-feira, peraí.
1: Meia-noite.
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2: Meia-noite 22.
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2: Meia-noite e 23.

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2: Meia-noite 47.
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2: Meia-noite 48.

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2: Uma e cinco.
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1: 1 e 7.
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gente, amiga! Alô, meu povo! Muito bom dia pra todo mundo! Tô chegando! Tá começando o Som do Campo, o programa que acorda junto com quem faz o Brasil acontecer. Um abraço especial ao homem e à mulher do campo, ao caminhoneiro que já tá na estrada, ao trabalhador da cidade, ao produtor rural, aos comerciantes, às donas de casa e a todos que fazem da madrugada o início de mais um dia de luta. O Evandro aqui, acordando você pra mais uma quarta-feira. Bom meio de semana, amanhã do dia 29 de julho, últimos dias aí do sétimo mês do ano. Ainda embora mais um mês, hein, gente? Que Deus ilumine esta quarta-feira, trazendo saúde, paz, proteção e muitas conquistas pra você e sua família. Muito obrigado pela companhia. Vamos juntos com o melhor do sertanejo aqui na sua manhã. Acorda, minha gente. Bom dia!

0: Começando bem demais, ouvimos a nossa primeira sequência por aqui. Daqui a pouquinho eu tô de volta. Continua já já o nosso Som do Campo.
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4: 1:23.
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4: 1:24.

0: muito obrigado pela sua companhia em mais uma manhã maravilhosa. Bom meio de semana pra todo mundo. O Som do Campo segue levando o melhor da música sertaneja pra todo o estadão de Mato Grosso. Onde você estiver aí, bom dia. Pessoal dos sítios, das comunidades, pra você acordando aí em todo o estadão. Tudo de bom, uma quarta-feira maravilhosa. E olha, gente, a vida não recompensa apenas quem sonha. Ela recompensa quem levanta cedo, trabalha com honestidade e nunca perde a esperança. Todos enfrentamos dificuldades. Existem dias em que parece que nada dá certo, que os problemas são maiores que nossas forças, mas é justamente nesses momentos que Deus nos convida a confiar. A semente não brota no mesmo dia em que é plantada, não. Ela precisa de tempo, de chuva, de sol e de cuidado. Assim também acontecem com nossos sonhos. Nunca desista por causa de um dia ruim. Grandes vitórias são construídas com pequenos esforços feitos todos os dias. Acredite, aquilo que hoje parece atraso pode ser apenas Deus preparando algo muito maior. Confie, vamos à luta, bom dia. Hora de modão, hein?
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1: 1h43.
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1: Uma e 43.

quarta-feira, minha gente. Seguimos juntos nesta manhã maravilhosa. Obrigado pela sua audiência. Quem tá aí na tirada do leite nos currais, tudo de bom. Pessoal já na lida com o gado. Pra você nos postos de combustíveis, pessoal das panificadoras, muito bom dia pra todo mundo. Feliz quarta-feira aí. Hoje, dia 29 de julho, a Igreja Católica celebra Santa Marta, Maria e São Lázaro, irmãos e grandes amigos de Jesus. Santa Marta representa o trabalho, o serviço e a dedicação ao próximo. Seu exemplo nos ensina que servir com amor é uma das maiores demonstrações de fé. Que a proteção destes santos fortaleça todas as famílias e todos os trabalhadores que acompanham a nossa programação. Muito bom dia, boa quarta-feira pra você aí. Vamos curtir mais moda, ó.

0: muita coisa boa. Fechamos mais uma sequência por aqui. O Som do Campo vai para mais um intervalo. Daqui a pouquinho tem mais modão.
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3: Uma e 57.
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0: Já de volta, muita música sertaneja, muita alegria, você começando bem mais uma quarta-feira. Dá um sorrisão pra esse dia que tá começando. Seja muito bem-vindo, seja muito bem-vinda. Alô, Dona Maria, bom dia. Olha a hora, Dona Aurora, boa quarta-feira pra todo mundo. Hoje, 29 de julho, quase indo embora o sétimo mês do ano. Esse dia, a gente lembra Dia Internacional do Tigre, criado pra conscientizar sobre a preservação dessa importante espécie ameaçada de extinção. É Dia da Identificação, uma data que lembra a importância da documentação e da identificação das pessoas para garantir direitos e cidadania. As datas comemorativas servem para lembrar que todos fazemos parte de uma história maior. Cada pequeno gesto de cuidado com o próximo e com a natureza ajuda a construir um mundo melhor para todos nós. Boa manhã para você, boa quarta-feira. Vamos curtir mais moda, ó.

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1: Duas e quinze.

continue ligado, tem muita moda boa chegando. É o nosso Som do Campo, o programa de todas as manhãs que acorda você aí onde você estiver e deixa bem melhor o seu começo de dia. Vamos conferir fatos históricos aqui. Em 1958, em um dia 29 de julho, foi criada oficialmente a NASA, Agência Espacial Norte-Americana, iniciando uma nova era da exploração do espaço. Diversos acontecimentos da história brasileira mostram que desenvolvimento, educação e trabalho sempre caminharam juntos para transformar o país. Conhecer a história é compreender que todas as grandes mudanças começaram com pessoas comuns que decidiram fazer a sua parte. Você por dentro aí de fatos históricos aqui, agora vai ouvir mais moda, mais uma sequência começando, ó.

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0: Depois do intervalo eu tô de volta. Ouvimos mais uma sequência cheia de modão aqui. Daqui a pouquinho tem mais música boa, segura aí.
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4: 2:32.
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4: 2:33.

Já voltando, meus amigos. Bom dia, minha comadre. Bom dia, meu compadre. Bom dia pra você do campo. Bom dia pra você da cidade. Bom dia pra você da internet acompanhando também. Onde vocês tiveram uma boa manhã. Parabéns pra todos que comemoram o aniversário neste dia 29 de julho. Que Deus conceda saúde, paz, sabedoria e muitos anos de felicidades pra você. Hoje é aniversário de alguns famosos, como o Fernando Alonso, piloto espanhol de Fórmula 1. Will Wheaton, o ator norte-americano. Ged Lee, músico canadense. São algumas das celebridades que hoje estão completando mais um ano de vida. Aniversário não é apenas contar anos, não. É agradecer pela vida, pelas oportunidades, pelos aprendizados e por todas as pessoas que caminham ao nosso lado. Aniversariantes, parabéns! De presente pra você, mais uma sequência começando aqui.

0: o Som do Campo, acordando você para mais uma manhã, boa quarta-feira para todo mundo. Vamos fazer uma pausa rápida, vamos no intervalo e daqui a pouquinho tem mais moda.
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5: 2:50.
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1: 2:51.

O Som do Campo continua levando alegria para toda a nossa região, no Brasil e no mundo. Você ligado aí na Conte FM, tudo de bom, feliz quarta-feira para todo mundo. Para você que já tá de pé, pulou cedo, tá na luta, existe uma beleza diferente em quem acorda cedo. Enquanto muitos ainda dormem, milhares de brasileiros já estão produzindo alimentos, transportando mercadorias, preparando o comércio, cuidando dos animais e construindo o futuro. Nosso abraço especial aos produtores rurais, caminhoneiros, motoristas, profissionais da saúde, policiais, vigilantes, padeiros, trabalhadores das indústrias e todos que fazem o dia começar. Você sabia que as primeiras horas da manhã costumam ser as mais silenciosas e produtivas do dia? É por isso que tantos trabalhadores do campo começam suas atividades antes do nascer do sol. Rendendo melhor a sua quarta-feira, o Som do Campo traz mais modão.

0: aí, vou pro intervalo. Daqui a pouquinho tem mais moda boa pra gente curtir.
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3: 3 e 9.
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3: 3 e 9.

voltando, clássicos sertanejos aqui na sua manhã, aquelas músicas que marcaram época, que deixaram saudade, a gente matando saudade também nessa quarta-feira. Excelente meio de semana pra todo mundo, a última quarta-feira do mês de julho, né? Bom dia pra você que tá aí no seu trabalho já, um dia bem produtivo aí, viu? A música sertaneja, essa que você ouve aqui, é um patrimônio da cultura brasileira. Grandes nomes como Tonico e Tinoco, Tião Carreiro e Pardinho, Milionário e José Rico, Lil e Léo, Pedro Bento e Zé da Estrada, João Mineiro e Marciano, Chitãozinho e Chororó, Leandro e Leonardo, Zezé de Camargo e Luciano e tantos outros que escreveram capítulos inesquecíveis da nossa história. Essas canções falam da família, da saudade, da terra, da fé e do amor pela vida simples. E muito antes da internet, o rádio já levava informação, música e companhia aos lares brasileiros. Ainda hoje, ele continua sendo um dos meios de comunicação mais próximos da população. Onde tem um radinho cantando, tem alegria, tem felicidade transbordando. Bora com mais modão, ó!

0: Vamos para mais um intervalo comercial. Daqui a pouquinho tem mais Som do Campo. Segura aí.
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0: Prepare o seu coração, vem aí mais uma seleção especial de modas inesquecíveis. É o Som do Campo, seguindo firme, levando tradição e boa música pra você. Nosso abraço especial pra quem já está trabalhando nesta manhã, pros produtores rurais, caminhoneiros, comerciantes, pra você servidor público, muito bom dia. Pras donas de casas, as nossas companheiras de todas as manhãs, pros profissionais da saúde, pros policiais, trabalhadores das fazendas. Falou aí pra toda a nossa região, pra todo o estado de Mato Grosso, vocês fazem parte da nossa companhia diária por aqui. A música sertaneja traduz o sentimento do povo brasileiro, não é mesmo? Ela emociona, conta histórias e aproxima gerações. Vamos curtir mais um modão aqui, ó.

Bom, estamos chegando ao final de mais uma manhã de muita alegria, boa música e amizade. Muito obrigado pela sua audiência, pelo carinho e pela confiança em nosso trabalho. Que Deus continue acompanhando aí cada passo do seu dia, protegendo sua família, seu trabalho e seus sonhos. Vem aí a nossa última sequência de músicas para fechar a programação desta quarta-feira em grande estilo. Aumenta o volume aí.

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1: Chegamos ao fim de mais uma edição do Som do Campo. Foi um privilégio fazer companhia a você nessa manhã, que nunca falta em saúde, fé, esperança e disposição para seguir em frente. Continue ligado na programação da Rádio Conte. Vem muito mais informação, entretenimento e boa música ao longo do dia. Abraço, gente. Excelente quarta-feira. Até amanhã, se Deus quiser. Tchau, meu povo.
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5: 4 e 3.
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2: 4 e 5.

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1: 416.
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2: 4:26.
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2: 4:28.

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1: 4h41. 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
17: 4:48.

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3: Onde você estiver acompanhando a programação, bom dia, bom dia, bom dia, você de Pontes Lacerda, bom dia, meu Mato Grosso. Como que você tá? Todo mundo bem? Tudo pronto para mais uma manhã de música boa? Mais um dia se iniciando com a graça de Deus. Você aí na

0: Tanto dia, mas com a graça de Deus, né? Porque tá com saúde, tá tendo a possibilidade de trabalhar, conseguir mais um dia de ganho. Isso é sempre bom. Temos que agradecer, né? Temos que agradecer a Deus pelas oportunidades que Ele nos dá. Muitas pessoas que acabam não tendo essa oportunidade de estar trabalhando. Outros não estão trabalhando porque não quer, porque tá numa preguiça, tá escorado de benefício do governo, né? Aí não quer trabalhar de jeito nenhum. Mas pra gente que tem essa força, tem essa garra, a gente pula cedo pra poder estar conseguindo o pão de cada dia, né? Porque tem gente falando, o desemprego tá assim, assim, assim no país. Rapaz, só pra você ter ideia, não é o suficiente. Mas só através do Cine no estado de Mato Grosso tem mais de 2 mil vagas disponíveis pra essa semana. E até o exato momento, poucas foram preenchidas. Ou seja, serviço tem. O que tá difícil é ter quem quer trabalhar de verdade. Eita, não tem jeito porque tem aquele cartãozinho do Bolsa Família, não quer de jeito nenhum, né? Não, eu não vou trabalhar, não vou assinar carteira, não vou perder meu benefício. Rapaz, quando existem aquelas pessoas impossibilitadas de trabalhar, que tem algum tipo de comorbidade, que não permite que faça força, que trabalhe fora de casa ou algo parecido, aí eu entendo, aí eu bato palma mesmo. Para quando essas pessoas recebem seu benefício, essas pessoas estão aí, de certa forma, recebendo dentro de casa, porque já trabalhou demais, ou trabalhando, acabou tendo alguma impossibilidade, aí sim, tem cada brutamonte, cada rapagão, cada mulherão. E tem força, menino, para levantar uma carreta, mas não quer nada. Vou não, tá doido? Eu perder meu benefício de jeito nenhum. Eita, não. Alô, Geraldo, bom dia, bom dia, bom dia. Angra Pereira tá curtindo a programação. Obrigado pela companhia. Santana Dantas, Célia de Oliveira acompanhando a programação. Como é que vocês estão? Todo mundo bem? Todo mundo tranquilo? Pronto pra mais um dia? Pronto pra mais uma lida? Então, vamos lá, vou trazendo o João Carreira e Capataz. Animar a programação cantando Sistema Bruto aqui na programação Conte FM. Antes deles cantarem aqui, já quero trazer o áudio do Adenilson, que tá curtindo a programação com a gente. Fala comigo, meu amigo, bom dia, bom dia.
1: Eita, Jean, chegando, graças a Deus.
0: Opa, tá por aí.
1: Bom dia, bom dia.
0: Bom dia.
1: Tudo na paz de Deus?
0: Graças a Deus, sim.
1: Estamos aqui já agarrados. Roda pra nós uma moda aí, Jean. Ah. Rede Brito Samuel. Ponto G. Só pra curtir, bora com Deus, né, Jean? Tchau.
0: Vamos lá. Valeu, Adenilson. Já vou trazer pra você aqui na programação, tá bom? Bom dia, obrigado pelo carinho. 5:19, bom dia. Bem-vindos à nossa Conte FM.

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3: Diana informa a hora certa.
4: Confira comigo, 5h36 na Conte.
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4: Conte FM, bom dia, bom dia, bom dia, bom dia. Vamos que vamos. Nosso programa está apenas começando com música boa, com muito sucesso bonito. Para você em todos os cantos da cidade curtindo a programação com a gente, bom dia. Bom dia, bom dia, bom dia. Dona Elizabeth está acompanhando a programação com a gente. Fala comigo, minha amiga. Bom dia, como é que a senhora está?
6: Bom dia, meu amigo Jean. Tudo bem com você?
4: Tudo bem.
6: Toca aí para mim, Leandro Leonardo. Essa chuva não vai passar.
4: Beleza.
6: Pra você e pra quem tiver escuto esse maravilhoso programa.
4: Tá, beleza, minha amiga. Bom dia pra ti. Muito obrigado pelo carinho da audiência. Obrigado aí pela companhia, acompanhando a nossa programação. Mas tá chegando por aqui nossa grande amiga Célia de Oliveira. Bom dia.
7: Bom dia, bom dia, bom dia, meu amigo Jean Kennedy.
4: Epa.
7: Tudo bem contigo e família Jean?
4: Aí.
7: Estou por cá. Roda aí pra nós curtir de Paulo e Paulino, Passarinho do Sertão.
4: Passarinho do Sertão.
7: Eu ofereço pra você, pra todos daí da rádio. Ofereço pra minha amiga Angra, Nova Lacerda, pra Lia no Rancho 95.
4: Aham.
7: Pro Rafael de Oliveira lá no Corgo da Onça, todos lá que tiverem sintonizado.
4: Sim.
7: Minha amiga Sueli da Morada da Serra, pro Beto da Ambulância, pro meu amigo Wagner da Linha do Leite.
4: Aham.
7: Todos de lá da G3 que tiverem sintonizado. Galerinha Magalhães, e pra quem estiver curtindo a nossa Conte aí com nós, é a Célia. Tchau, obrigado, tenha um bom dia.
4: Bom dia.
7: Bora, bora, bora, estou por cá.
4: Valeu.
7: Excelente quarta.
4: Valeu.
7: Quarta-feira.
4: Ó, oh, eu acho que você ficou com dúvida se era quarta-feira mesmo, hein, Célia? Excelente quarta-feira. Eu acho que você... Será que é quarta mesmo? Ou é quinta? Eita maravilha! Pra você de rádio ligado, curtindo a programação. Vamos lá então, de música boa, de Paulo e Paulino. Chega na programação! Passarinho do Sertão, moda boa! É aqui na 95,9. Bom dia, bom dia, bom dia! Bota o galo pra cantar pra nós! Eita!

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1: 5h48.
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12: 5:54.

Tudo bem, de volta por aqui na programação, 5 horas mais 54 minutos. Bom dia, bom dia, bom dia. Pessoal curtindo a programação com a gente em todos os cantos da cidade, obrigado pelo carinho da sua audiência, pela sua companhia, por sempre estar aí sintonizando a nossa 95,9. Tudo bem? Quem está na escuta com a gente, nosso grande amigo Cid Omar, pessoal lá do Cid Estância Nativa. Pessoal lá no Seringal curtindo a programação com a gente. Bom dia, bom dia, bom dia. Bem-vindos à nossa melhor estação. Hoje é dia de batente, né? Mais um dia de trabalho, né, Cid Omar? Bom dia pra você, obrigado pela companhia. Todo o pessoal aí no Seringal, região de Vila Bela da Santíssima Trindade, curtindo a programação com a gente. Obrigado pela companhia. Ô, Cid Omar! Deixa eu falar, meu amigo, eu tô acompanhando as postagens lá da página Toledo Notícias. Rapaz, depois de tantos anos de luta, de espera, agora sim, Cid Omar, eu tô acreditando nessa integração Brasil-Bolívia, vendo todo o trabalho que está sendo realizado aí na estrada para o asfaltamento até o Palmarito. Rapaz, que coisa bonita que está acontecendo, hein? Menino, tem uns pontos dessa estrada que dá acesso ali para o Palmarito, por Vila Bela. Conheço muito bem aquela região toda. Tem alguns pontos ali que era só aquele trieirinho mesmo, praticamente, né, Cid Omar? E hoje em dia a gente vê essa estrada toda alargada da forma que está. Todo o trabalho que está acontecendo, gente, está muito bonito, tá? De parabéns a todas as pessoas envolvidas. Lógico que nós sabemos que é mais que obrigação cuidar da população e fazer o melhor, principalmente para essa região que precisa ser desenvolvida. Mas está de parabéns a todos os envolvidos, porque está muito bonito esse trabalho que está acontecendo ali, essa integração, o asfaltamento que vai chegar até a região do Palmarito. Região de Vila Bela já começou todo o trabalho. Em alguns lugares já estão jogando óleo na estrada. Mais à frente já estão fazendo toda a compactação. É bonito demais ver um trabalho desse. Eu desde criança conheço essa região toda aí. Na época que a gente percorria com a folia do Divino Espírito Santo, essa região da Nova Fortuna, Palmarito, Casal Vasco, Cantão. Conheço essa região todinha aí, é bonito ver esse progresso chegando, bonito demais, hein? Eita maravilha! Logo no início dá um certo transtorno, né, Cid Omar? Que é maquinário pra lá, maquinário pra cá, tem que ter todo o cuidado. Principalmente falar isso pra população lá da região, hein? Redobrar o cuidado, que é muito maquinário pesado na pista. Redobrar a atenção ao conduzir seus veículos aí. E logo, logo vai estar tudo tranquilo com o asfalto aí pra toda a região. Tá muito show de bola, bonito ver. 5h57... Eli Silva e Zé Goiano, adeus mocidade.

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2: 6 e 4.
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9: 6:10.

Tudo bem, 6 horas mais 10 minutos para você acompanhando a programação com a gente. Obrigado pelo carinho da sua audiência. Muito obrigado pela sua companhia, pessoal, em todos os cantos da cidade acompanhando a programação com a gente. Sempre um prazer imenso. Tá junto contigo, levando para você a boa música sertaneja. Na programação da nossa Conte FM 95,9. Mandando aquele toque de bom dia, Dorivonete. Seu Nico acompanhando a programação com a gente. Muito obrigado pelo carinho da sua audiência. Pessoal lá às margens do Rio Alegre, em Vila Bela, curtindo a programação. Pessoal na região da Manga, pessoal do São Sebastião, curtindo a programação com a gente aí. Muito obrigado pelo carinho de vocês curtindo a nossa 95,9. Tudo bem? 6:11, vem chegando música boa. Felipe Falcão, canta Deixa Eu Te Amar, por favor.

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2: 6:18.

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5: 6:24.

0: Tudo bem? Confira comigo, 6 horas e 24 minutos para você acompanhando a programação da nossa Conte FM. Para você nos sítios, chácaras e fazendas, sempre de rádio ligada. Para você que está em Pontes Lacerda também acompanhando a nossa programação. Muito obrigado pelo carinho da sua audiência. Vamos de informações agora para você aqui na Conte.
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0: Muito bem, Antônio Luiz, vem chegando por aqui trazendo informações para toda a região. Antônio, bom dia.
2: Bom dia, bom dia. Estamos chegando com o nosso Informativo Rural, manhã de quarta-feira, 29 de julho. É, chegando então ao final de julho e você aqui na Conte junto com a gente. Bom dia, Reginaldo, em Jauru, pessoal tirando leite ainda aí, nosso abraço, nosso carinho. Quero também mandar um bom dia para lá de especial a todos na fazenda Nossa Senhora Aparecida, lá da família Chicaroli, Kleber, Marcelo, toda a família aí, nosso bom dia. Bom dia também todos na fazenda Tamboril. Falando em fazendas da agricultura, quero aqui trazer informações do milho. A colheita em Mato Grosso chega a 90%, estimativa de recorde. É isso mesmo, você na Conte tem os detalhes aqui da colheita do milho safra 2025-2026 em Mato Grosso, que alcançou 90%, isso mesmo, 90,66% da área estimada, isso até a última sexta-feira, um avanço semanal de mais de 11%, 11,74 pontos percentuais. O trabalho a campo está aí 0,29 ponto percentual à frente do mesmo período da safra anterior, favorecidos pela continuidade do tempo firme em Mato Grosso, o que impulsiona o avanço das operações. Entre as regiões, o Médio Norte segue liderando o ranking da colheita, com 98,03%, seguido pelo Norte, com 96,52%, e pelo Nordeste, 93,83% da área colhida, refletindo então o calendário mais adiantado. Em contrapartida, o Sudeste apresenta menor área colhida, de 67,59%, 4,28 pontos percentuais inferior à safra passada em função da semeadura mais tardia. Com a colheita se aproximando do fim e os rendimentos das áreas colhidas permanecendo elevados, reforça-se a estimativa de uma safra recorde em Mato Grosso. Atualmente, o Instituto Mato Grossense de Economia Agropecuária estima a produção em 57 milhões e 60 mil toneladas, 2,92% superior ao ciclo anterior. É a informação da hora, Gian Kennedy, daqui a pouco na Conte, depois das 7 horas. Estamos de volta com o nosso Giro Conte. Bom dia.
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2: Diana informa a hora certa. 6:32.

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13: 6:39.
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0: Tudo bem, de volta por aqui na programação, 6 horas mais 42 minutos. Curtiu o Batu e Fernando? Pra mim não dá mais. Música boa na programação da sua Conte FM. Obrigado pelo carinho da sua audiência, tudo bem? Quem tá curtindo a programação com a gente, manda aquele forte abraço. A nossa grande amiga Cristina Martins. Todo o pessoal da Chácara Flor de Lis acompanhando a programação. Bom dia pra vocês, obrigado pela companhia. Alô, meu amigo Celso, tá de rádio ligado, curtindo a programação. Fala comigo, meu amigo, bom dia.
1: Bom dia, amigo, tudo bom? Toca pra nós aí, com o Belmonte Amaral aí, saudade da minha terra. Uhum. Aí manda aí pra Cleide, Josiane, Jefferson, Cauã, pro Francisco Isalvo, Santa Catarina, sua esposa Vanusa e filha, e pro Chapelão lá na Paraíba e Itapoeirá.
0: Beleza.
1: Seus óbvios Minas Americana e pro Aurélio Miguel em São Paulo.
0: Uhum.
1: Pro seu Valdino em Sumaré, pro João Acar, na Sônia, pro José Carlos Rodrigues e toda a família aqui nas Duas Maria. E bom dia. E uma abençoada quarta-feira para você e família. E
0: amém.
1: Com Deus, até um abraço. É o Celso de Olambra.
0: Valeu, Celso. Bom dia, bom dia, bom dia. Obrigado, obrigado pelo carinho da audiência. 6h43. Pediu, vai curtir. Belmonte Amaraí, saudade de minha terra. Bom dia.

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1: 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Diana informa a hora certa.

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4: 6h57 na Conte. Rádio Conte 95,9 para você acompanhando a programação. Bom dia. 6h57. Pessoal, é o seguinte, por aqui eu fico, tá bom? Deixando um forte abraço a todos vocês. Agradecendo o carinho da sua audiência, agradecendo sua companhia. Eu retorno amanhã no mesmo horário, a partir das 5 da manhã, trazendo para você mais músicas aqui na Conte FM. Pessoal, lembrando o seguinte, que hoje teremos mais um sorteio na programação Conte FM, sorteio de uma cartela do show de prêmios da Expo Oeste 2026, tá bom? Para você que está a fim de concorrer, é só você mandar seu nome completo aqui para o nosso WhatsApp, 3266-6095. O sorteio será hoje no final da tarde, tá bom? Pode participar aí da programação durante o dia que você vai estar concorrendo a uma cartela do show de prêmios da Expo Oeste 2026, tá bom? Por aqui eu fico deixando um forte abraço a todos vocês, agradecendo o carinho da sua audiência, agradecendo sua companhia. E amanhã a gente retorna com mais música. Vou deixar uma doída aqui, só pra machucar em plena quarta-feira. 6h58, bom dia! Léo Estradeiro e Éder Viola encerra a programação. Espero por você.

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2: Sete e sete.

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1: Sete horas, sete minutos. Bom dia, Vale do Guaporé. Bom dia, região, acompanhando a Conte de Pontes e Lacerda. Hoje é quarta-feira, 29 do mês de julho. Já vamos aos destaques da região, da nossa região. A UNEMAT lança um edital com mais de 2 mil vagas para graduação em 2027. Vai começar na segunda-feira a Semana do Pai Presente. Mutirão para o reconhecimento de paternidade será realizado aqui em Pontes e Lacerda. Por um voto, um vereador acusado de espancar a namorada com uma chave de roda escapa da cassação. Um conflito no Oriente Médio continua a encarecer a produção de soja em Mato Grosso. Uma mulher é presa por agredir o marido e danificar os móveis da residência onde moram. Um convênio amplia o acesso à isenção do ICMS para agricultores familiar. Nessa edição você acompanha um policial penal e mais cinco são condenados por esquema de tráfico de drogas dentro do presídio de Pontes e Lacerda. Agora no Giro Conte, que está no ar.
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1: São 7h09. Bom dia, mas bom dia mesmo. Você que está acompanhando a Conte em Jauru, em Vila Bela, aqui no, na Adrianópolis, na Máquina Queimada, no Córrego da Onça. Bom dia, região também de Figueirópolis do Oeste. Ligados com a Conte, também os amigos em Conquista, Nova Lacerda. Você na BR-174. Onde quer que esteja, onde você estiver, obrigado por estar conosco. Bom dia, você também no WhatsApp. Já tem um monte de pessoas dando bom dia aqui. E hoje está valendo, gente. Sorteio ao meio-dia, está valendo mais uma cartela da Expoeste. 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Sem muitas delongas, começando então com o Giro Conte e as informações, daqui a pouco a prisão de um policial penal envolvido no esquema de tráfico de drogas dentro do presídio aqui de Pontes e Lacerda. Um convênio amplia o acesso, também a isenção de ICMS para agricultores familiares. O repórter Jean Kennedy tem os detalhes.
2: Mato Grosso passou a contar com uma nova regra que amplia o acesso à isenção do Imposto sobre Circulação de Mercadorias e Serviços, ICMS, para agricultores familiares, agroindústrias e empreendimentos rurais. A medida permite que a declaração emitida pela empresa mato-grossense de pesquisa, assistência e extensão rural em Paer seja aceita como comprovante da condição de produtor familiar. A mudança está prevista no convênio ICMS número 66/2026, publicado no Diário Oficial da União em 8 de julho. Com a alteração, produtores poderão utilizar a declaração da Paer nas operações internas contempladas pela legislação tributária, reduzindo a dependência do Cadastro Nacional da Agricultura Familiar. De acordo com a Associação Mato Grossense dos Municípios, AMM, cerca de 13 mil agricultores familiares dos 142 municípios do estado poderão ser beneficiados. A proposta foi elaborada por um grupo de trabalho formado pela AMM, em PAER, Secretaria de Estado de Agricultura Familiar, Ministério Público Federal e Comissão de Alimentos Tradicionais dos Povos, sendo posteriormente encaminhada à Secretaria de Estado de Fazenda, Cefaz, e aprovada pelo Conselho Nacional de Política Fazendária. Segundo a AMM, a medida busca reduzir a burocracia e ampliar o acesso dos produtores familiares ao benefício fiscal. A entidade também avalia que a iniciativa poderá servir de referência para outros estados na adoção de mecanismos semelhantes voltados ao fortalecimento da agricultura familiar.
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1: Sete e treze, um rápido intervalo e na sequência um recado para todos os vaqueiros da nossa região, os capatazes. Vamos falar do encontro de vaqueiros e capatazes agendado já para o dia 15 do mês de agosto. O que vai ser o encontro esse ano? A seguir, então, você que é vaqueiro, você que é capataz, fique atento aí a esse grande encontro da nossa região já no próximo dia 15.
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3: 7 e 13.

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3: 7:15.

0: 7h16, de volta com o Giro Conte e já dando um bom dia aqui para todos. Olha aqui, quanta gente, ó, acabei de anunciar da cartela do bingo da Expoeste, o povo já mandando para nós aqui as mensagens, estão participando, todos que eu não abri a mensagem ainda já estão concorrendo, tá? 7h16, eu recebo aqui na Conte Petrone Moraes, diretor da Fortuna Nutripontes, para falar um pouquinho do 8º encontro de vaqueiros e capatazes, já agendado para o dia 15 de agosto. Então, exatos aí, há 15 dias praticamente, nós estamos desse evento. Petrônio, bom dia, seja bem-vindo à Conte. É um convite aberto a todos os vaqueiros e capatazes que vão se inscrever para esse encontro, né? Bom dia.
1: Bom dia, Toninho. Bom dia, ouvintes aí da Rádio Conte. Isso aí, Toninho, estamos na nossa 8ª edição do nosso encontro de vaqueiro e capataz, um evento que

0: O intuito sempre do encontro é trazermos informação para essas pessoas aí que são muito importantes no dia a dia das propriedades, né? Sendo pequena, média ou grande, ou muito grande, todas, né? Nós temos a mão aí dessa turma aí no dia a dia no campo. Então, sempre buscando trazer informações, e eu tenho falado um pouco que a pecuária ela vem evoluindo muito, né? Então a gente teve processo da entrada da agricultura na nossa região e a nossa pecuária ela vem evoluindo. Então é muito importante que nossas equipes aí, nossos companheiros de lida aí, vaqueiro, capataz, esteja, né, atento a essas grandes informações. Nós vamos trazer esse ano alguns temas que nós ainda não abordamos, que é uma palestra com o Paulo Parreira, falando da parte de manutenção, a importância de manutenção, de calibração, de regulagem dos equipamentos, né, nas propriedades aí de pecuária. Vamos falar também da educação financeira, uma parceria com o Sicredi aí, repetindo que nós já fizemos em alguns anos atrás, mostrando também a importância que cada pessoa se organize, né, na sua vida financeira. Isso é grande importância.
1: É básico, né? É importantíssimo, principalmente no meio familiar, né? Se a coisa não está bem...
0: Com certeza, Tony. Então é uma preocupação, né, nossa da Fortuna NutriPoint, para que as pessoas, né, se atentem a isso aí para o seu dia a dia, né? Vamos falar também um pouco da importância da organização e manejo dentro das propriedades, tema que a gente tem visto, como eu falei, como a gente vem evoluindo na nossa pecuária. Então essa parte de organização, controle, isso vem evoluindo bastante. Então nós vamos falar um pouco da importância dessas organizações. E por último, vamos encerrar com a palestra falando um pouco mais de confiança, liderança, com o Lucas Cano.
1: 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E precisa realmente saber quem que vai e quem que não vai, né?
0: Isso, Toninho. Então nós temos toda a nossa equipe no campo, temos as nossas redes sociais, temos o nosso escritório aqui em Ponta Lacerda, temos aí no telefone no 65-3266-2345, também à disposição. Então, todos os contatos. Nosso evento, nos últimos anos, nós fizemos para 300 pessoas, então são vagas limitadas, para que nós possamos justamente organizar e receber da melhor forma possível todos que vierem nos prestigiar em mais esse evento.
1: E você falou aí, aproveitando a sua presença, você falou de evolução na pecuária. Vi recentemente uma matéria que mostra que muito mais que 50% dos animais abatidos, né, menos de 24 meses, né? Essa grande evolução aí mostra realmente que a pecuária ela precisa realmente de ser tecnificada a cada dia, ter pessoas com mais conhecimento, porque o produtor pecuarista ele tem pressa de engordar, de matar, né? E para isso tem que contar com a mão de obra eficiente, né?
0: Com certeza. Há mais de 10 anos já tem trabalhos que os pecuaristas que não evoluírem não vão ficar na atividade. Então, isso era estudos, hoje a gente já comprova isso aí na prática com os números que estão acontecendo, como você bem falou. E a nossa equipe, que está ali no dia a dia, que toca, né, realmente, que faz acontecer, também precisa estar evoluindo junto, né, para que possa cada dia melhorar mais esse desenvolvimento aí.
1: Maravilha. Parabéns mais uma vez à Fortuna por valorizar essa categoria. É o único evento que a gente vê de capacitação, de orientação, buscando realmente melhorias a essa classe de pessoas fundamentais para a nossa cultura econômica da nossa região. Essa é a verdade, né? O que seria do Vale do Guaporé sem uma pecuária eficiente, né? Isso passa pela mão do vaqueiro, passa pela mão do capataz, né? Obrigado aí por estar com a gente, reforçando o convite, é dia 15, mas faça sua inscrição com antecedência. Obrigado, Petrônio.
0: Obrigado, Toninho, todos aí da Rádio Conte. Nós estaremos também, Toninho, com o stand na Expoeste, então quem passar por lá e quiser fazer a sua inscrição, o valor é simbólico de R$ 25,00, então faça sua inscrição, garanta sua vaga e esperamos aí para mais um grande evento.
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0: 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Um rápido intervalo, na sequência, mais informações. Bom dia, Valdivino Pereira, já deu bom dia aqui. Bom dia, Leni, Elizabeth. Bom dia também, Reginaldo, acabou de tirar o leite lá em Jauru, tá ligado conosco, obrigado pela audiência. A seguir, mais informações.
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3: 7:23.

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1: 7:25.

0: 7 horas 25 minutos, 7h25, e agora eu trago essa reportagem de decisão judicial em relação a um policial penal e mais 5 envolvidos com tráfico de drogas dentro do CDP, né, do centro de prisão aqui da nossa região, né, detenção provisória aqui, o CDP, nosso presídio, né, com um policial penal envolvido com tráfico de drogas. Mais 5 também foram alvos de operação.
1: A Justiça de Mato Grosso condenou no último domingo um policial penal e outros 5 envolvidos por integrarem um esquema de tráfico de drogas, corrupção e outros crimes dentro do Centro de Detenção Provisório CDP de Pontes e Lacerda. A sentença, assinada pela juíza Jéssica Gisele Kintzer, da 3ª Vara da Comarca, concluiu que o grupo atuava de forma organizada para introduzir drogas, celulares e outros ilícitos na unidade prisional. Foram condenados o policial penal Flávio Zanata, além de Karen Carolina Marques da Silva, Igor da Silva de Carvalho, Rian Rodrigues de Souza Silva, Matheus Marangoni Silva e Rafael Maciel Ferreira Júnior. Conforme a decisão, Flávio aproveitava o cargo para facilitar a entrada de drogas e aparelhos celulares no presídio, recebendo pagamentos pelos serviços ilegais e comercializando até mesmo a senha da rede Wi-Fi da unidade. A investigação teve início após uma tentativa de entrada de um colchão no CDP em maio de 2024. Durante a vistoria, policiais penais desconfiaram do objeto e decidiram submetê-lo ao aparelho raio-x. No interior do colchão, foram encontrados 422 gramas de maconha escondidos entre a espuma. Segundo a denúncia do Ministério Público, o colchão havia sido comprado por Karen Caroline Marques da Silva, que recebeu em casa antes de ser levado por terceiros ainda não identificados. Depois, o objeto retornou à residência dela e foi encaminhado ao presídio por meio de um motorista de aplicativo. O destinatário informado era o preso Rian Rodrigues de Souza Silva, mas a investigação concluiu que o verdadeiro receptor da droga seria Igor da Silva de Carvalho e que Rian emprestaria o nome para despistar a fiscalização. As apurações também apontaram que Rafael Maciel Ferreira Júnior e Matheus Marangoni Silva participavam da organização da entrada dos entorpecentes e da divisão da droga dentro da unidade prisional. Conforme os depoimentos reunidos no processo, Rian receberia parte da maconha como pagamento por permitir que seu nome fosse utilizado na entrega. Ao longo da investigação, presos e testemunhas relataram que Flávio Zanata atuava havia meses facilitando a entrada de drogas e celulares no CDP. Segundo os depoimentos considerados válidos pela justiça, o policial penal cobrava cerca de R$5.000 para fazer os chamados corres, levando entorpecentes e aparelhos telefônicos para os detentos. Ainda de acordo com as testemunhas, ele também vendia a senha de Wi-Fi do presídio por aproximadamente R$1.000 e utilizava pontos sem monitoramento da unidade para deixar os materiais que depois eram recolhidos por presos responsáveis pela distribuição. A sentença também acolheu a acusação de que o servidor tentou interferir nas investigações. Conforme o processo, ele teria oferecido R$10.000 a um preso para que alterasse o depoimento e atribuísse os crimes a outros policiais penais. Diante da recusa, passou a ameaçar a testemunha de morte e incentivou outros detentos a intimidá-lo. Na decisão, a magistrada afirmou que as provas produzidas durante a instrução processual, incluindo laudos periciais, documentos, apreensões e depoimentos prestados em juízo, comprovaram a atuação dos 6 acusados no esquema criminoso. A sentença destaca que os relatos apresentados pelas testemunhas foram coerentes entre si e confirmaram a dinâmica descrita pelo Ministério Público. Flávio Zanata foi condenado pelos crimes de tráfico de drogas, associação criminosa, corrupção passiva, facilitação da entrada de celulares em estabelecimento prisional, violação do sigilo funcional, omissão no dever de impedir o acesso de presos a celulares e a coação no curso do processo. Já os demais réus foram condenados de acordo com a participação individual reconhecida pela justiça, pelos crimes de tráfico de drogas, associação criminosa e, em alguns casos, coação no curso do processo. A sentença foi assinada no último domingo e ainda cabe recurso.
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0: Sete horas, 30 minutos, 7h30. Olha aí, a justiça de olho, né? As investigações, então, dando conta da participação desses elementos, né? Ali é um lugar de pagar a pena e não um resort onde você encomenda e chega a droga, né? Então tem que realmente, não é um lugar de férias, melhor dizendo, né? Ali é um lugar de cumprir pena. 7h31, bom dia Leni, bom dia também Valdivino, já deu bom dia aqui. E eu quero falar, gente, muita gente, que eu não estou abrindo as mensagens aqui, é porque precisam ser catalogadas. A Leile Vilela já está ali atenta. Meio dia o sorteio de mais uma cartela da Expoeste aqui na Conte, tá? Participe junto com a gente, é isso mesmo. Amanhã, dia D, amanhã à venda, serão colocadas 500 cartelas no dia D para você concorrer, então, a duas motos por noite na 32ª Expoeste. Dando sequência, mais informações aqui na Conte de Pontes Lacerda. Você bem informado. Daqui a pouco eu quero trazer aqui informações da campanha Pai Presente. Ontem conversamos com o juiz aqui, o Dr. Hugo Fernando, né? Daqui a pouco vamos falar um pouquinho sobre o que vai ser essa semana, né? Uma mulher, já foi essa aqui, por um voto, o vereador acusado de espancar a namorada com a chave de roda escapou da cassação. Vamos então às informações.
1: A Câmara de Barra do Bugres rejeitou em sessão extraordinária realizada na segunda-feira a cassação do mandato do vereador afastado Laércio Norberto Júnior do PL, o Júnior Chaveiro. O parlamentar respondia a um processo político-administrativo por quebra de decoro parlamentar após ser acusado de espancar a namorada com uma chave de roda. A manutenção do mandato ocorreu por causa da falta de apenas um voto para atingir o quórum qualificado exigido pelo regimento interno da Casa de Leis. Para aprovar o parecer da comissão processante, que recomendava a perda do cargo, eram necessários 8 votos favoráveis entre os 11 vereadores. O placar final somou 7 votos pela cassação e 4 parlamentares que preferiram não votar. Antes de o caso ir a plenário, a defesa do vereador recorreu à justiça tentando anular a tramitação da comissão processante sob alegação de cerceamento de defesa. No entanto, o juiz Antônio Dias de Souza Neto negou a liminar e manteve a autonomia do Poder Legislativo para julgar o mérito político do colega. O episódio ocorreu em abril deste ano, época em que Júnior Chaveiro presidia a Câmara. O vereador chegou a ter a prisão preventiva decretada e permaneceu foragido por um dia antes de ser localizado e preso pela Polícia Civil em Cuiabá. À época, ele foi destituído da presidência e suspenso das funções legislativas. Na esfera criminal, o Ministério Público do Estado de Mato Grosso ofereceu denúncia por ameaça e lesão corporal. Contudo, durante a audiência de instrução na 3ª Vara de Barra do Bugres, a vítima e a irmã alteraram as versões dadas no inquérito policial e negaram as agressões, alegando que os ferimentos ocorreram por acidente durante uma discussão pelo celular do casal. Com a retratação das testemunhas, o próprio MPMT pediu a absolvição do réu por insuficiência de provas. Diante disso, no dia 13 de julho, o magistrado Antônio Dias de Souza Neto julgou a ação improcedente e revogou a prisão preventiva do parlamentar.
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0: 7h33, ou seja, ele escapou de uma condenação, né, na esfera judicial. O Ministério Público retirou as acusações. Né, o juiz julgou improcedente a ação, tudo porque a vítima e a outra testemunha mudaram a versão dos fatos. Né? E a Câmara não tinha nem o que condenar, né? A Câmara acabou absolvendo, né? E eu não culpo os demais vereadores aí, porque se não foi condenado judicialmente, por que na esfera política seria? Né? Então, graças à vítima aí que mudou a versão, né? E, gente, a gente nem se surpreende, isso acontece muito, né? Querendo ou não, lá na porta da delegacia, o que tem de mulher que vai lá retirar a queixa e o marido volta para dentro de casa. Aí passam uns dias de muito amor, de muitas fotos nas redes sociais e depois a pessoa aparece com a cara espancada. Aí não se sabe. Será que bateu numa cadeira? Será que voltou a acontecer tudo de novo? E por aí vai, né? violência doméstica não para. Agosto lá está chegando, mais um mês de conscientização, né, e as mulheres que estão me ouvindo aí. Ah, aconteceu uma vez, não vai acontecer mais. Aí acontece pela segunda vez. Ah, foi só a segunda vez, uma recaída, não vai acontecer mais. E vive uma vida que é um inferno dentro de casa. Eu sempre falo, é muito melhor separar do que viver sendo agredido por covarde. 7h36, você está na Conte. Comodoro vai receber 4 milhões de reais do governo para construção, né, continuidade da obra do Hospital Municipal.
1: O governo do estado de Mato Grosso autorizou o repasse de 13 milhões para obras na área da saúde nos municípios de Ribeirão Cascalheira e Comodoro. As liberações foram oficializadas por meio de duas portarias da Secretaria de Estado de Saúde, publicadas na última sexta-feira no Diário Oficial do Estado. Ribeirão Cascalheira receberá 9 milhões referentes à segunda parcela de cofinanciamento estadual excepcional de investimento. O recurso será utilizado na construção do Complexo Municipal de Saúde. O pagamento foi autorizado pela portaria número 0538/2026 e tem como base a resolução CIBMT número 495 de outubro de 2025. Já Comodoro receberá 4 milhões, também referente à segunda parcela do cofinanciamento estadual. O dinheiro será destinado à construção de uma unidade de atenção especializada, identificada no documento como Hospital Municipal. O repasse para Comodoro foi autorizado pela portaria com base na resolução. Os recursos serão transferidos pelo Fundo Estadual de Saúde diretamente aos fundos municipais. As duas portarias foram assinadas pelo secretário de Estado de Saúde, Juliano Silva Melo, e entraram em vigor com uma publicação.
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0: Na Conte, bom dia, Odélia Rita, acompanhando a Conte, Hélio de Oliveira, Valdivino, todos vocês, tá? Estão catalogados aqui, depois vamos abrir as mensagens e fazer todo o registro, tá? Bom dia, Célia, acompanhando a Conte, Edi Fabri, é isso mesmo? Oi? Edir Fabri, acompanhando a gente, o Jean tá aqui me corrigindo. Edilson de Matos Coron, Rodrigo, o nosso ouvinte, acompanhando a gente, né? Obrigado pela audiência. A Geise também já deu bom dia aqui. A Gesita lá da Gazin já deu bom dia aqui. Obrigado, gente. 7h38, um rápido intervalo. Na sequência, eu quero trazer aqui a reportagem da Semana Pai Presente. Você que não tem o nome do seu pai no registro de nascimento, pode procurar a justiça, tá? Você pode ter, sim, é um direito seu. Então, a seguir, eu conto tudo aqui, como que vai ser a campanha esse ano, com a entrevista com o juiz Hugo Fernando Men Lopes.
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4: 7h39.

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1: Sete e quarenta e três na Conte, você bem informado, trazendo mais informações agora. A entrevista ontem, uma coletiva de imprensa com o juiz que vai responder aí pela campanha, né? É, a semana do pai presente. Vamos então direto do fórum, onde acompanhamos pessoalmente essa entrevista.
2: Comarca de Pontes Lacerda, semana pai presente, que será de 3 de agosto até o dia 8. E para conversar com a imprensa, hoje nós estamos com o Dr. Hugo Fernando Men Lopes, juiz que vai falar um pouco para nós sobre essa semana tão importante, né? Ele que é juiz substituto do Centro Judiciário de Solução de Conflitos da Cidadania da Comarca de Pontes Lacerda.
3: Projeto Pai Presente vem para resolver uma dor da sociedade, que é o fato de terem hoje, no estado de Mato Grosso, mas no Brasil todo, é um programa nacional, milhares de crianças sem o nome do pai no registro de nascimento. Essa dor da sociedade pode ser resolvida não só nessa semana, mas o ano todo, mas nessa semana do pai presente a gente quer chamar a sociedade para oferecer e encurtar o caminho para justamente passar a constar o nome do pai no registro de nascimento. É um projeto muito bonito, o Sejusque aqui de Pontes Lacerda também está implementando, junto com o restante do estado de Mato Grosso, que nessa semana a gente acredita mesmo que conseguirá resultados bastante nobres, bastante vitoriosos.
2: Doutor, eu sei que isso abre uma ferida na vida de qualquer cidadão, independente da idade, a pessoa que gostaria de ter esse nome na certidão, o que deve fazer?
3: É muito simples, a semana é para isso mesmo, é para encurtar esse caminho. Basta comparecer ao fórum, procura pelo Sejusque, no Sejusque essa pessoa será atendida com toda atenção e passará sua situação para os servidores que irão atendê-lo e direcionarão ela para solucionar esse conflito. Dependendo da situação, o conflito pode ser solucionado até no próprio dia ou mesmo na semana seguinte ou nas próximas semanas, dependendo da complexidade. Mas é muito simples, basta comparecer ao fórum ou entrar em contato também pelo telefone com o Sejusque, que todos os servidores lá estarão de portas abertas, sobretudo nessa semana, para realizar a solução desse conflito.
4: Nesse caso, doutor, há necessidade do exame de DNA para a inclusão desse nome no registro?
3: Depende. Algumas situações o exame de DNA é necessário, sobretudo quando existe uma dúvida com relação à paternidade. Quando não tem dúvida, basta comparecer para realizar uma mediação e a mediadora irá conduzir as partes para que elas apontem ali a solução desse conflito, aliás, apontem ali o nome do pai e o pai possa então ser reconhecido. Mas se houver dúvida, sim, pode ser realizada a coleta do exame de DNA de forma gratuita, porque não tiver condições de pagar, e aí, posteriormente, será agendada uma audiência para que seja efetuado esse reconhecimento da paternidade.
4: A partir do dia 3 começa essa atividade, vai até quando, doutor?
3: A semana do pai presente é do dia 3 ao dia 8, semana que vem. Mas é um programa, esse programa é contínuo, ele ocorre de forma, em especial esse ano está sendo dado muito destaque para esse programa pai presente, mas ele de forma contínua. Então a qualquer tempo que as partes quiserem comparecer ao Sejusque, esse mesmo serviço vai ser prestado. Agora, na semana que vem a gente faz esse mutirão justamente para incentivar e para que as pessoas se motivem de verdade a resolver esse conflito que às vezes angustia a família e pode ser resolvido agora de forma tão simples e curto, com um caminho mais curto.
4: Tem a questão da idade mínima, doutor, para requerer aí o nome do pai numa certidão de nascimento?
3: Não, o reconhecimento da paternidade pode ser feito a qualquer momento, até mesmo depois da morte do pai. Então, tanto aquele que terá reconhecido a paternidade, a filiação, quanto o pai, isso não existe uma idade mínima. Pode ser para adultos, pode ser para crianças, às vezes uma relação que perdurou ali a vida toda, mas sem isso, que isso tenha constado no registro civil, agora pode ser formalizado.
2: Doutor, há uma dúvida sobre a burocracia, quando esse serviço é rápido, essas conclusões, elas realmente são feitas no tempo hábil?
3: Muito rápido. Esse é um ponto que afasta muitas pessoas, mas nessa semana a gente vem justamente para atrair, para mostrar que é rápido. Como eu disse, vai depender um pouco da situação, cada caso é um caso, mas na maioria dos casos, especialmente quando não há dúvida sobre quem é o pai,
5: Isso é feito de forma bastante célere, às vezes no mesmo dia ou na mesma semana. Semana que vem, por exemplo, vai ser feito um mutirão para isso. Se houver necessidade de um exame de DNA, basta aguardar o resultado do exame de DNA, na sequência já faz esse reconhecimento, essa homologação, e daqui mesmo nós já comunicamos ao cartório para alteração do registro civil.
4: Uma certidão de nascimento pode constar o nome do pai biológico e do pai afetivo, doutor?
5: Pode sim. Hoje existe essa possibilidade e é possível que, às vezes, alguém que tenha o nome do pai biológico no registro de nascimento passe a ter também o nome do pai de criação, vamos dizer assim, o pai sócio-afetivo.
4: A gente está falando de pai presente, mas dentro dessa campanha pode ter algum tipo de solicitação para a inclusão do nome da mãe também, doutora?
5: É possível, sim. Também da mesma forma, a gente pode basta comparecer ao Sejus, vamos passar ali alguns documentos que serão necessários. Se for necessário, pode ser realizado também a coleta de exame de DNA. Da mesma forma, é possível viabilizar.
4: Tem algum custo, doutor?
5: Para quem não tem condições de pagar, não tem custo.
4: E qual a mensagem que o senhor deixa às famílias aí que estão passando por essa situação e precisa dessa regularização?
5: Como eu disse, o papel do Sejusc, e o Sejusc tem um papel muito bonito nessa história toda, é facilitar, é encurtar o caminho para que essa angústia das famílias seja de fato resolvida. E esse reconhecimento da paternidade vem para beneficiar muito as famílias. Em primeiro lugar, porque vamos dizer, uma questão de cidadania, ter ali o nome do registro do pai, mas não só para isso, para viabilizar para a criança também muitos outros direitos, já que haverá ali o reconhecimento dos deveres dos pais também, que reconhecerão essa criança como seu filho, e passará assim a ter direito, por exemplo, direitos sucessórios, direitos previdenciários, entre outros. Então, é algo que beneficia muitas famílias e fortalece, querendo ou não, o vínculo.
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1: Então, a justiça dando aí mais uma oportunidade para as pessoas organizarem suas vidas, né? Principalmente aqueles que não tiveram o nome do pai no registro de nascimento e quer fazer constar. E a justiça está aí para ajudar. Então, a partir de segunda-feira, começa a semana Pai Presente na comarca de Pontes Lacerda. Bom dia, Andréia, bom dia, Rodrigo, todos acompanhando a Conte aqui de Pontes Lacerda. Vamos agora com esse edital da Unemate aí, que abre com mais de 2 mil vagas para graduação no ano que vem.
6: A Universidade do Estado de Mato Grosso, a Unemate, vai oferecer 2.350 vagas em cursos de graduação presenciais para ingresso em 2027. As oportunidades serão distribuídas entre duas formas de seleção: o vestibular tradicional, destinado aos cursos de agronomia, direito, enfermagem e medicina, e o processo seletivo simplificado, que utilizará as notas do histórico escolar do ensino médio para os demais cursos. As vagas serão preenchidas por meio de ampla concorrência e do sistema de reserva de vagas voltada a candidatos que concluíram integralmente o ensino médio em escolas públicas, como está descrito no edital. As inscrições deverão ser feitas exclusivamente pela internet, por meio do portal da Unemate, entre os dias 3 de agosto e 13 de outubro de 2026. O período para solicitar a isenção da taxa de inscrição será de 17 a 24 de agosto. Para os candidatos ao vestibular dos cursos de agronomia, direito, enfermagem e medicina, a taxa de inscrição será de R$ 180,00. Já os participantes do processo seletivo simplificado pagarão R$ 30,00. No vestibular, os candidatos serão avaliados por meio de provas objetivas e redação, marcadas para o dia 22 de novembro de 2026, um domingo, das 13 às 18 horas. Os exames serão aplicados nas cidades de Alta Floresta, Alto Araguaia, Barra do Bugres, Cáceres, Cuiabá, Diamantino, Juara, Nova Mutum, Nova Chavantina, Pontes e Lacerda, Rondonópolis, Sinop e Tangará da Serra. Já o processo seletivo simplificado será destinado aos seguintes cursos: Administração, Alimentos, Arquitetura e Urbanismo, Ciência da Computação, Ciências Biológicas, Ciências Contábeis, Ciências Econômicas, Educação Física, Engenharia Civil, Engenharia de Produção Agroindustrial, Engenharia Elétrica, Engenharia Florestal, Geografia, Gestão de Turismo, História, Jornalismo, Letras, Matemática, Pedagogia, Processos Gerenciais, Sistemas de Informação e Zootecnia. Nessa modalidade, a classificação será feita com base no histórico escolar apresentado no momento da inscrição.
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0: Às 7 horas mais 53 minutos na Conte, 7h53, você bem informado. E agora trazendo sobre o FGTS, que vai pagar 13 bilhões do lucro a 138 milhões de trabalhadores.
1: O Conselho Curador do FGTS autorizou o pagamento de 13,4 bilhões relativos ao lucro do Fundo de Garantia por Tempo de Serviço FGTS em 2025 a 138,2 milhões de trabalhadores com saldo em conta vinculada. A decisão sobre o pagamento foi formalizada durante reunião na data de ontem. O Conselho é formado por representantes do governo, dos patrões e dos trabalhadores. Os valores serão creditados nas contas vinculadas dos trabalhadores até 31 de agosto de 2026. As consultas serão liberadas no site da Caixa ou pelo aplicativo do FGTS no celular. No ano passado, o FGTS registrou resultado positivo de cerca de 14,65 bilhões. O valor a ser distribuído representa 89% do lucro registrado no período. Quem tem direito ao depósito e como consultar o valor? Todas as pessoas com contas ativas ou inativas vinculadas ao FGTS em 2025, com saldo em dezembro, terão direito a receber uma parcela dos lucros. A divisão é proporcional ao saldo em cada conta. Quanto maior o saldo do trabalhador, mais ele irá receber de parte do lucro do FGTS. Para calcular o valor a ser creditado, o trabalhador deve multiplicar o saldo existente na conta do FGTS em 31/12/2025 pelo índice 0,01868441.
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0: 7h55, você está na Conte de Pontes Lacerda, Mato Grosso. Com essa informação chegamos ao fim do Giro Conte. A todos vocês um excelente dia, excelente quarta-feira hoje, né? Eu tô perdido na semana, né? A todos um bom dia. Lembrando que amanhã é o dia D da compra da cartela da Expoeste. 500 cartelas serão disponibilizadas. A festa, entrada franca, portões abertos, né? Aqueles que gostam do bingo estão convidados aí a fazer a compra amanhã, hein? Vai ser lá na Praça Miguel Gajardoni, né? Vai ser montado então o dia D por parte do Sindicato Rural. E você, no oferecimento do sindicato, está concorrendo aqui na Conte hoje a uma cartela. É só mandar a sua mensagem dizendo: eu quero a cartela da Expoeste. Então pode mandar aqui, o Valdivino já mandou. Muita gente, eu não abri aqui porque a Leila ainda vai cadastrar, tá, gente? Não que a gente ignorou a sua postagem. Pode mandar, sim. Manda a sua mensagem: eu quero a cartela da Expoeste, seu nome, telefone, né, que a gente vai estar catalogando aqui. A todos um bom dia. Daqui a pouco tem o César Augusto no Bom Dia Conte. Bom dia, excelente quarta.
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2: Sou o pastor Ricardo Stabile e este é o quadro Palavra de Fé. Quando você não tem mais nada, quando as pessoas falham com você, quando os planos desmoronam e quando o seu coração está partido, você ainda pode encontrar força. Fortalecer-se no Senhor não é fingir que está tudo bem. Não se trata de encontrar força interior. Trata-se de voltar o coração para a única fonte que realmente pode nos sustentar quando tudo o mais desmorona. E quando fazemos isso, quando nos voltamos para o Senhor, percebemos que o que parecia ser o fim da nossa força foi, na verdade, o começo do agir de Deus. Em que parte da sua vida você se sente sobrecarregado e precisa da força de Deus? Busque o Senhor, se fortaleça em Deus. Deus abençoe, em nome de Jesus.
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1: 7h59.
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10: 8 e 4.

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Ponte. Um bom dia especial para você de bem com a vida nesta manhã maravilhosa. Seja bem-vindo, seja bem-vinda. Está no ar o nosso bom dia 29 de julho. Nascimento da princesa Isabel em 1846. Para você que está de bem com a vida nesta manhã gostosa, quer concorrer a uma cartela da Expo Oeste? É, vamos sortear uma cartela da Expo Oeste aqui hoje no Bom Dia. E hoje, vou estar com uma manhã super maravilhosa aqui, né? Ao meu lado, a Lady Joy vai estar comigo aqui hoje, já anotando, atualizando todos os nomes para que a gente possa fazer um sorteio top daqui a pouco de uma cartela no oferecimento do Sindicato Rural. Quem quiser mandar um cafezinho, um pão de queijo para nós aqui, tá? Tamo nativa sempre. Aliás, falando em cafezinho, quero mandar um alôzão especial para o pessoal lá da Aldriane Confeitaria, a nossa padaria, acompanhando a nossa programação. Obrigado pelo carinho da audiência aí, tá bom? Bora que bora, vamos que vamos, começando a nossa programação. Lembrando do Latrel, né? Não era essa? Não era essa aqui, doidão. Uhum, é o Latrel lá. Lady Guns and Fan. Daqui a pouco eu toco essa aí pra você, tá? 8:07 na programação, bom dia.

0: Isso aí pra você, 8h16 na programação. Sucesso na programação da Conte FM. Pra você que se liga de bem com a vida, já temos aí mais de 100 participações para concorrer à cartela da Expoeste 2026. 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Mande a sua mensagem aqui agora, 653-266-6095. Para você participar do sorteio de uma cartela da Expoeste para você. A entrada é gratuita, porém, para você concorrer às motos, você precisa comprar a cartela.
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3: 8h17.
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11: 8h22
12: está a programação, hora certa para você. Chegando sucesso, cadeira cativa, quem canta? Zé Neto e Cristiano.
13: O melhor intervalo.
12: Ó, o Zé Rabalho está curtindo a programação de Bem com a Vida. O Valmiro Rodrigues também, Elizabeth, Apoliana, Junismar, Hélio Oliveira. Todo mundo ligado aqui na programação. Deus é Fiel também está ligado na programação. Tá, o Deus é Fiel. E é verdade, não é brincadeira, não.
14: A gente preferiu.
12: Bom dia.
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0: Se liga aí na programação, Conte FM. Alô, Edivan. Alô, Lenli. Abração especial para vocês curtindo de bem com a vida nessa manhã maravilhosa. Olha, domingão agora tem as emoções da queima do alho. É, rapaz, vai ter comida boa, menino. Vamos estar por lá fazendo barulho junto com vocês. As emoções da queima do alho 2026.
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1: A hora certa para você na Vila Guaporé. Acompanhe a programação 8h31.

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17: Se liga aí, 8h37 da programação. Amigão, tem alegria, tem alto astral pra você. 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

0: Uma salva de palmas, Murilo Ru.
1: Valeu, Goiânia.
2: Valeu, Murilo.
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12: 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É, pra você de bem com a vida, hora certa pra você no oferecimento do Super Mais e Farturão. 8h52 na programação, bem-vindo! Pra você de bem com a vida, quero mandar uma alusão especial pra Nadir, pra Maria, pra Durvalina, a Irene Rodrigues. Bom dia Anglia, bom dia Quitéria, bom dia Vanusa, bom dia Tânia Benítez, bom dia Edivan, bom dia Marlene Martins. Alô Marlene Martins. Alô Célia Oliveira. Ô Marluce, tudo bem com você? Marluce Moraes, tá ligadinha? Manda um alô pra minha mãe Vera Lúcia, lá na Vila Guaporé, tá ligadinha com a gente? Obrigado pelo carinho da audiência, Geise também. O Nilce, Fabiola, Valmir Rodrigues, José Ramalho, Elizabeth também, Poliana, Junismar, Hélio Oliveira, Sandra de Oliveira, Eliana Rodrigues. Todo mundo curtindo a programação de Bem com a Vida. Bom dia, Maria Célia Bezerra. Bom dia, bom dia.

0: Eu danço. Alô, Rei Roberto Carlos, MC Leozinho, se ela dança, eu danço na programação.
1: Bom dia, Conte! Bom dia! 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
2: 9 horas.
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7: Hora certa pra você. 9:07 na programação. Obrigado a você pelo carinho da audiência. Vamos seguindo por aqui nesta manhã maravilhosa. Manhã gostosa. Alô, Chapolin. Chapolin tá acompanhando a programação, hein? Tá lá. Como é que chama? Lá no Espírito Santo. Acompanhando a programação, grande Chapolin. Como é que tá, meu garoto? Bora que bora, vamos que vamos. Ô, Chapolin, abração especial pra você. Aí, ó, manda o áudio aí, Chapolin, manda o áudio aí pro povo. Ó, vamos ouvir uma música lambadão.

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0: Vamos de participação. Bom dia, Leile Vilela. Fala bom dia pro pessoal aí, Leile Vilela. Tudo
1: bom
0: bem?
1: Bom dia.
0: Bom dia.
1: Bom dia.
0: Tudo bom bem? Dia.
1: Bom dia, galera. Abraço pra galera que tá aqui participando com a gente
0: pois desde as 5 da manhã. Pai, desde as 5 da matina o pessoal participando aí. Mais de 300 participações já. Nós queremos bater 500 participações. E hoje a Lei tá de plantão aqui no nosso estúdio para que a gente possa fazer o sorteio de uma cartela no oferecimento do Sindicato Rural de Pontes Lacerda.
1: Então voltou, né? A sensação, o show de prêmios, né?
0: 8 motos, hein?
1: Na Expoeste. Então, 32ª.
0: 2 motos por dia vai ser, né?
1: 2 motos por dia.
0: Top, viu? Hein?
1: Top,
0: eu quero ganhar
1: demais.
0: Duas.
1: E amanhã, dia
0: quero
1: D, né?
0: Só duas.
1: Amanhã, o dia D, lá na Praça Miguel
0: Gajardoni. 80 então, a cartela.
1: 80 só reais amanhã. A cartela no Pix, tá? Não é cartão
0: só
1: de
0: amanhã.
1: Crédito, não.
0: Só viu, amanhã.
1: Gente? Só amanhã. Amanhã de manhã, lá na Praça Miguel Gajardoni, 80 reais a cartela pra você concorrer aí a 8 bis 0 quilômetro, 2 motos por dia. Lembrando que o bingo é presencial, viu, gente? 80 reais no Pix amanhã a cartela e somente 500 unidades, viu, César?
0: Oh, aí é bom, então vai ter que correr lá, hein?
1: Vai ter que correr, viu? Então você vai ficar aqui fazendo o horário do programa e eu vou, né? Lá pra fila.
0: Não, amanhã quem vai fazer vai ser
1: a eu Águeda. Eu vou.
0: Águeda.
1: A Águeda falou vou que não pode, que a mãe dela vai estar operada. Mas abraço super especial aí pra Santana Dantas, pra Anglia, toda a galera lá da Vila Guaporé, da Morada da Serra, galera lá do Jardim Marília, galera, os meninos aí, os pedreiros sem colher, toda a galera aí de Pontes Lacerda, lá do Novo Horizonte, um abraço super especial aí pra galera da Entrega Fantasma. Você já viu falar?
0: Não.
1: Os meninos, o Wildes e o Pablo Henrique, da Entrega Fantasma, lá do Favorito Supermercado.
0: Ah, é?
1: Aham, os meninos da Entrega. Dizem eles que é fantasma mesmo. Localização não identificada, o número não acha, o vizinho tem 30 portão preto, a pessoa coloca lá, casa de portão preto.
0: Entrega Fantasma, é boa, boa.
1: Eles já denominaram a Entrega Fantasma.
0: Aí ó, todo deixa dia, eu mandar um alô aqui também.
1: Uma bagunça.
0: Você falou do Favorito aí, né?
1: Uhum.
0: Deixa eu mandar um alô especial aqui pra todos os açougues. Você sabe que eu percebi que todos os mercados, os açougues, o pessoal tá lá ouvindo a nossa programação, sim, trabalhando, sim. Ouvindo. Uhum. Mandar um abraço pro Jonathan, o pessoal lá do Super Mais, do açougue do Super Mais, o açougue do Favorito,
1: o açougue
0: do
1: Paraná. O açougue do Super Mais, o Alexandre Pachuri tá sempre lá com o radinho conectado lá e grudado nos
0: açougue do Farturão. Já fiquei muito contente. Onde eu fui, o pessoal, nós estamos ouvindo lá, manda alô para nós. Então eu vou mandar alô universal para todos. Todos os açougues aí dos supermercados de Pontes Lacerda. Ah, o meu amigo Chapolin, meu irmãozão, tá acompanhando a programação?
2: Alô, Pontes e Lacerda e toda a região. Aqui é o Chapolin.
0: Ô,
2: um abraço
0: Chapolin.
2: Pra vocês aí. César Augusto, um beijo.
0: Beijo, Chapolin! Quem lembra do Chapolin? Quem lembra dele, ó? Manda alô pro Chapolin, que ele tá ouvindo a programação aí, ó. Chapolin, popular! Olha aí, ó. O Chapolin. Você lembra, Chapolin? Aô, Chapolin!

0: Oi, João Amorim, fala comigo, maninho.
1: Opa, tamo ligado na corte, ouvindo participação especial aí da nossa amiga, que é o Maninho da UB. Tamo aqui em Jauru hoje, hein?
0: Em Jauru.
1: Fazendo as correrias da União Brasil. Vamos lá, gente.
0: Bora.
2: Pensa numa pessoa que queima gasosa.
0: Errado, menino.
2: É o Maninho da UB. O Maninho. Ê, Maninho. Ô, Maninho, achar aí uns tatu aí, já atropela um... Opa, não pode falar não, né? Tatu não pode, animal silvestre. Mas o César Augusto, menino, vem lá do Ceará, fora, adora dormir na rede. Pensa num homem que gosta de uma farofa de tatu.
0: Eu só durmo na rede mesmo. Eu durmo na rede, tô falando
2: você
0: sério.
2: Você dorme na rede
0: na
2: mesmo?
0: Na rede. Do lado da minha cama tem uma rede, eu não durmo.
2: Oh, meu Deus.
0: Porque na cama tem um problema de escoliose, bicho pra pagar e o caramba com a tena essas costelas minhas aqui.
2: Você com 18 anos já tá todo esbagaçado assim? Quando
0: é,
2: você tiver
0: 19,
2: da minha idade?
0: É,
2: 19, você fez ontem?
0: Tá com 23, né?
2: Eu não.
0: Então.
2: É, eu 15.
0: Aí eu tô... Rapaz, eu durmo na rede, sério mesmo.
2: Tá vendo, gente? Ó, Maninho, mas se você achar um tatu por aí, atropela ele. Não pode ser peba, tá? Galinha, bolinha, menino. Ó, pessoa que adora uma farofa de tatu. Negócio
0: é
2: de comer detalhe.
0: E né? Come no casco ainda.
1: Eu também vou, viu? Arroz!
0: O Aldair. 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
2: 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Queima do alho no domingão, né?
3: Eu tava lá na escola quando eu queria ir com você. Eu falei que eu sou formada na pecuária. Sou menina da pecuária.
0: Tchau, obrigado! É os meninos da pecuária! E a gente segue por aqui com a nossa programação. Pé legal! Bora, né? De participação aí, tem 50 mil participação aí. A Aldair Almeida, a Célia Oliveira, tá acompanhando
2: tchau,
0: a programação. Tchau e obrigada.
2: Ó, a Célia tem um negocinho aí, menina. A Célia tá caçando tanta confusão no mundo que diz ela que agora não quer saber quem pintou a zebra, ela quer o resto da tinta.
0: Ó, a Neideli tá curtindo a programação. Bom dia, César, bom dia, Leile, tô ligada.
2: A Neideli lá na Fazenda Santa Maria, viu?
0: Santa Maria.
2: Abração pra galera também lá da Pecuária 2, a galera lá do Serra Azul, Paulo, a Poliana Almeida, toda a galera aí. A Nadir Alves Dutra lá em Jauru, abraço aí. A Marlene Martins lá no Mercado Guia, super
0: Maria
2: abraço.
0: Célia.
2: Super abraço pra toda a galera aí também lá no Seringal, lá no quilômetro 8, lá na Toca do Coelho, a Edna e o Fabinho, o Zezinho, lá na Toca do Coelho. Abraço pra vocês aí, gente. Super abraço pra toda a galera também lá da Bocaina, o seu Mineirinho lá da Triunfo, curtindo a Conte, a Durvalina Aparecida lá na Morada da Serra, o Gabriel, o Geraldo, a Marluce Moraes e a Vera Lúcia lá na Vila Guaporé.
0: Agora vamos ouvir aqui a Rosilene Góes, tá curtindo a programação. Ah, aqui é a Quitéria. Quitéria Bernardino. Bom dia, César Augusto. Quer ver?
4: Bom dia, César Augusto. Eu sou a Quitéria Bernardino Santos. Gostaria de participar do sorteio lá das cartelas do rodeio. Aí, coloca o nome de Luzia Santos Silveira também. É, o telefone é 996189389. De Luzia Santos Silveira é 9939. 46-49-91, tá? O da Luzia.
0: Tá bom, meu
4: amigo. Tudo de bom, César. Tô com a música Amado Batista aí pra nós. Pode ser... É Quarto Escuro.
0: Qual é o nome da música?
2: Quarto Escuro, uma hora dessa.
0: Ah, entendi. Reparte os coros.
2: Ah, gente. Fala aí, reparte os coros aí. Um abraço aí pro Zé Botinha, o menino que é pegador de couro aí da Lacerda.
0: Qual que é o nome?
2: Né? O Valdenil Zé Botinha tá aí trabalhando aí, menino. Curtindo a Conte. Abraço pra você, meu amigo. Ótimo dia aí. Zé Botinha tá de radinho novo, viu? Colocou um rádio novo aí no caminhão, porque é dizer que tem que curtir a Conte.
0: Tem mesmo. Valeu. Vambora então ouvir, hein? Quem vai estar na Expoeste, ó?
5: Me pergunta.
0: Os Agroboy. Na Expoeste 2026. Aqui é emoção.

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3: 9:45.

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11: 9h48.
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11: 9h48.

0: Mil adjetivos. Quem canta é o Kleber e Cauã.
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0: Para os apaixonados de plantão, eles que estarão nas emoções da Expo Erce 2025. Aô, menino. Cante de Brito e Samuel.

0: Apaixonados de plantão, Ed Brito e Samuel na programação.
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3: 10 e 2.
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6: 10:08.
7: 10:08.
5: Obrigado. Rádio Conte na programação, para você que se liga de bem com a vida aí, vamos ouvir música boa. Ó. Para lembrar. Ó. Lembra dessa? Ó.

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2: Se liga na nossa programação, 10 horas mais 16 minutos, 10 e 16, para você que tá de bem com a vida, especialmente pro meu amigo Adriano. Tá ligadinho do bem com a vida aí, né, Adriano?
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2: Onde você estiver, muitas participações. Aê!
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0: Era só 5 segundos.
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2: 10h16, alô Edivaldo do Posto de Bolas Carretão, um abração especial pra vocês aí.
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2: 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Hora certa, 10h17.
1: 10h17.
2: Que horas são?
1: 10 e 17.
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0: 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Um abraço para a Érica, toda a família Garbos acompanhando a nossa programação. E amanhã tem dia D.
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9: 10h21.
10: Com sentimento e que Lulinha fala de amor. Como diz Lulinha?

0: Preto. Aô, moça do cabelão preto dos olhos de mel, canta Léo e Rafael.
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0: Para você que tá curtindo de bem com a vida, nesta manhã maravilhosa, 10 horas mais 28 minutos. Galera que tá curtindo aí na entrega do favorito supermercado. Abração especial para vocês.

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3: 10:31.

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9: 10:37.
10: 37.
9: 10:37.

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3: 10:45.

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11: Se liga na hora certa, 10:50.

0: Olhos Coloridos, Sandra de Sá na programação. 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
2: 11:01.
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3: 11:01.
2: 11:01. 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
3: 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A gente segue por aqui.

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1: 11:17.
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2: Se liga na hora certa aí, 11 horas 23 minutos. 11:23 na programação.

0: 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Vamos seguindo por aqui, já já tem o sorteio de uma cartela da Expoest 2026 para você concorrer a 8 motos 0 quilômetro. 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
4: 11:39.

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2: Felipe Amorim.
3: Xande.
2: Se a mistura.
3: Obrigado pelo
2: convite. Você tá beijando demais, cara.

0: Horizonte. Muito bem, vamos seguindo com a nossa programação por aqui. Já vamos nos preparando para o sorteio aqui, portanto, para você curtindo a programação no oferecimento do Favorito Supermercado, seu favorito. A gente segue por aqui. Vamos preparar então o sorteio?
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0: Bom dia, bom dia, bom dia, bom dia. Vamos para o sorteio, vamos para o sorteio, vamos para o sorteio agora. Agora. Antônio Gomes. Moacir também. Tá ligado com a gente aí? Obrigado pelo carinho da audiência. Deixa eu colocar vocês no sorteio. Pronto aqui, pronto. Já tá. Aqui é Antônio Gomes.

Tá, agora vamos lá, preparar para o sorteio. Muito bem, muito bem, muito bem, muito bem, muito bem, muito bem, bem, bem. Muito bem, bem, bem. Vamos nos preparando para o sorteio. São 196. Muito bem, nos preparando para o sorteio. São 196 participações. Vou sortear agora, vou sortear agora. Bora lá, bora lá. Opa! Número 121. Número 121. Vamos procurar aqui o número 121. Aqui, ó. Wesleyne de Jesus Galhardo Moreira Oliveira. Número 121, Wesleyne de Jesus Galhardo Moreira Oliveira, portanto, faturou a cartela da Expoeste, uma parceria da Rádio Conte FM com o Sindicato Rural de Pontes e Lacerda. E eu vou ficando por aqui agradecendo a Deus Pai Todo-Poderoso Criador por mais um programa aqui na nossa Conte FM. Prometo estar de volta amanhã, se assim Deus Pai nos permitir, tá bom? Pela luta do dia a dia que parece não ter fim, eu sempre agradeço a Deus Pai por tudo que faz por mim. Eu sou César Augusto, pode me chamar de amigo. Música. Fui, fiquem todos com Deus.

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3: 12:00.
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17: Meio-dia e 6.

fica super à vontade. O nosso Toca Aí tá no ar, cheio de música boa e do astral que a gente adora. Nessa quarta-feira, 29 de julho de 2026, tá no ar o nosso Toca Aí. E a música boa fica sempre aqui com a gente, né? Na melhor estação e na melhor programação. Bom, o prazer é todo meu em poder estar com você. Claro que sim. Deixar cada minuto mais especial também, porque a nossa programação fica sempre mais gostosa com a sua companhia aqui na maior rede de rádios do estado de Mato Grosso. A direção-geral do Grupo Conte é do Dr. Rodrigo Barbosa, conectando comigo e com você a maior rede de rádios do estado de Mato Grosso. Bora, gente! 29 de julho, nessa quarta-feira. Quero que você aumente o volume e venha aqui com o nosso Toca Aí. Tá no ar, vem!

0: Essa aqui é pra acabar comigo, irmão.
1: Eu não sei o que que eu tô fazendo aqui.

ouvinte, onde você estiver, para ficar perto de você na melhor programação e na melhor estação do seu rádio. Ah, minha filha, tem gente falando que a Virgínia tá grávida. Aham, daqui a

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1: 12:34.
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3: 12:39.

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13: Meio-dia e 45.

toca aí, que show da Xuxa é esse? A nave espacial e as paquitas foram assim o grande uau, né, desse show da Xuxa. Menina, a nave espacial que foi na apresentação do show da Xuxa foi feita em Amsterdã, um trem super poderoso. Foi mesmo a mesma galera, a mesma equipe que fez o cavalo da Beyoncé, foi quem fez a nave espacial da Xuxa. Pois é. E aí, uma outra polêmica também foi, né, a roupa da Xuxa, que tava ali, né, aparecendo um pouquinho as beiradas da virilha. Então, e aí, e também teve uma polêmica dizendo que essas paquitas estariam, né, dançando sem cachê. É, meu amor, pois é. Mas será que vai, que não teve mesmo? Eu não sei dizer na realidade. Inclusive, é uma informação que eu vou atrás, porque já imaginou, gente, milhões, né, sendo investidos nesse show da Xuxa e as meninas não recebendo cachê? Que isso, gente? Pode isso, produção? Que show da Xuxa é esse, gente? Pois é, é isso. Vou descobrir exatamente qual que é a fonte dessa informação e vou mostrar tudo pra vocês aqui, é claro, né? Roda de música, vem.

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1: Meio-dia e 54.
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0: Bora, bora! Começando por aqui o Toca Aí, 13-1 aqui na Conte, hoje em ponto por aqui, hein? Super abraço pra você que já está aí conectado na Rádio Conte 95,9, desde as 5 da manhã e ao vivaço com o nosso amigo Jean Kennedy. E logo após passou aí Antônio Luiz Neto com as notícias no Giro Conte. E logo depois veio César Augusto, e hoje pela manhã eu estive aqui no estúdio com ele, trabalhando aqui com ele. E agora, a partir de agora, das 13 até as 15 horas, Leile Vilela trazendo as emoções, as tardes pra você aqui no rádio, aqui na Rádio Conte. Então, você já está convidado a participar comigo aqui. 3266-6095 é a conexão da tarde no seu WhatsApp. E a conexão 95,9. Aqui é a Rádio Conte, a melhor frequência de Pontes e Lacerda da região. Você já está convidadíssimo a vir fazer esse programaço comigo aqui, elevar os seus ares e trazer a sua energia lá de onde precisa. Arrancar lá do fundo da sua alma, assim, e jogar aí na direção da Rádio Conte. Super abraço pra você, super beijo. Bora começar com a primeirona aqui, já pra movimentar a tarde, como diz a minha amiga Célia de Oliveira. Eu não quero saber quem pintou a zebra, eu quero é o resto da tinta. E quem estiver sofrendo, que sofra. Bora, bora, com a primeiraça aqui já, vovô James com o Irmão da Lua pra você na Conte. Bora, começou!
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0: Hoje ainda é quarta-feira, né, gente? Mas eu tô tão ansiosa pela quinta que vocês nem sabem. Então, já, hoje é quinta? Não, né? Não, então bora. Finge que é quinta e acha que amanhã é sexta.
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0: Aperta, cowboy, porque na madrugada... Aqui não é na madrugada que fala por nós, não. Aqui é na tarde mesmo. Bora.

com o pau, doido, que é conte. Bora de pagodinho aí, começando aí como nunca amei ninguém. Exalta Samba pra você relembrar os pagodinhos das antigas.

quarta-feira parecendo que é o sábado pra pular pro domingo, Leire! Kipiu! Não quero saber quem pintou a zebra, eu quero é o restante da tinta! Kipiu! Bora, bora, bora com o Tia Conte!

dizia o Brandãozinho, essa dá para os 85 arqueiros. Quem tiver com os corações partidos, que se vire. Ih!

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9: 13h25 aqui na Conte.

chegando pra você aqui na Conte, no Toca Aí of the Night. Corona pra você. Pra você lembrar aí os anos dourados.

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1: Bora, bora, né, gente? Porque aqui é Conte, a galera do Zap já está por aqui, né? O nosso amigo Juarez já passou por aqui. Boa tarde, Juarez. Tudo bem com você? Ele já mandou aqui. Boa tarde, cheguei. A Fabiola Jara também já tá por aí ouvindo a gente. As meninas lá da Margonato. Abraço, Cristiane. Boa tarde pra você. Já curtiu aqui, Barquinha de Ouro. A Célia de Oliveira já passou por aqui. O Antônio Gomes. Boa tarde, Moacir. Toda a galera lá do Rancho Santa Helena. As meninas lá do Boticário. A galera também lá da Garbos curtindo a Conte aqui de montão. A Jaque passou por aqui hoje. Beijo pra você, Jaque. Abraço aí pra Angra Pereira, pra Ana Ribeiro. Abraço super especial pra galera lá do Posto de Molas Carretão. A Silvia Regina. O Wildes, que hoje está de folga, né? Hoje tá arrancando couro só do Pablo, né, Wildes? Hoje o Wildes, a galera lá do Entregadores Fantasma, lá do Favorito Supermercado. O Wildes está de folga hoje, gente. E fazendo bagunça aqui na Conte. O Lúcio Flávio, diretamente lá de Rio Branco. Abraço pra você, Lúcio. O João Amorim, o maninho da UB, curtindo a Conte. O Valdenir, o nosso amigão Zé Botinha, curtindo a Conte também.
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1: Abraço bem grandão aí pro Juliano e pra Mayara lá na Marmitaria Quentinha. Abraço pra vocês, hein, meninos. O Juliano e a Mayara aí, abração. O Chapolin da Popular passou por aqui. A Neideli Alves, a Daiane Prado. Abraço Simone Honória, beijo pra você, nega. Abraço pra Anglia Pereira e toda a galera lá do Residencial Vera. Abraço pras meninas também lá do Residencial Glória. A Marlene Martins lá no Mercado Guia. Toda a galera lá do Mercado do Cascão, curtindo a Conte. Os meninos lá da JW também. A galera lá do Centro Automotivo Martinelli.
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1: Vocês na minha vida, galera lá da Martinello, galera trabalhando aí, a galera da entrega lá da Lojas Martinello, Centro Bela Vista, abraço pra vocês. Chegando aqui na Conte, diretamente pra nossa amigona Santana, novo sozinho, Gustavo Lima. Bora curtir já? Já a gente volta com o áudio da galera aqui do Zap.
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0: Gustavo Mioto, senhoras e senhores.
1: Murilo Ruf, senhoras e senhores. Uma salva de palmas, Murilo Ruf, São Paulo.
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6: 13h40, o Toca Aí no ar.

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6: 13h46.

0: Aqui é Rádio Conte, estamos de volta. Você tá ouvindo alguns barulhos aqui, algumas marteladas aqui, é porque estão trabalhando ali na fachada do prédio, viu, gente? E às vezes você vai ouvir assim um barulho de uma máquina lá longe, que estão limpando o terreno ali da frente. Hoje esse negócio aqui tá movimentado, viu? Abraço pra toda a galera aí da Gleba São Sebastião. Abraço pra vocês aí, gente. Ótima tarde pra vocês. O meu amigo Goiano passou por aqui, né, Goiano? Fala comigo, Goiano. Qual é a briga da tarde?
1: Ô, Nélia, boa tarde.
0: Boa tarde. Nélia,
1: roda um do Bon Jovi aí pra nós.
0: Bon Jovi. Menino do céu, Bon Jovi é bom, hein, Goiânia? Bon Jovi é bom. Agorinha passou uma da corona, né? Já vem Bon Jovi. O Daniel Ferrado. Menino, boa tarde, Leil. Bora. Menino, que isso aí? Ave Maria, que carne bonita, hein? Matando vaca. Olha os meninos. Não, menino, não convida eu só na foto, não. Traga um pedaço desse aí. Olha aí, a ousadia.
2: Boa tarde, meu amigo Leil, galera. Boa tarde, baum.
0: Baum?
2: E aí, ó. Tirando a matulinha já pra modo ajeitar a carne do churrasco de fim de semana.
0: Hein?
2: Já quartou.
0: Hein?
2: Já tá da semana.
0: Você tá doido?
2: Já tá mobilizando já pro final de semana.
0: Nossa.
2: Vamos pôr o canal de audiência. Manda um modão aí pra nós.
0: Menino, você é bom demais, Daniel. Você é bom demais. Carne fresca assim. Rapaz, olha a gordura dessa carne. Você tá doido? Você é bonito demais. Aí você já pega aí o coração, já pega aí assim o fígado e já faz cebolado. Ó. Chega estrala, menino. Abraço aí pra toda a galera que está curtindo a Conte. O Edivaldo Charlie lá da Posto de Mola Carretão. Vai passar por aqui, né, Edivaldo? É, já coloca no sorteio da cartela. É, Edivaldo, tem cartela agora à tarde não, bebê. Já foi, meio dia, pulou. Eita, boa tarde pra você, menino! A Santana Dantas já curtiu a musicona dela aqui, né, Santana? Top, top da galáxia. A Marlene Martins já passou por aqui. Beijo, Marlene, pras meninas lá do Mercado Guia. A Silvana Alexandre tá lá na Tropicália. Abraço aí, Silvana. Abraço pra toda a galera aí, pro Ronaldo. Abraço pra toda a galera que tá trabalhando lá na Tropicália. Boa tarde pra vocês. Ótima tarde, gente. Beijo!

0: Aqui é Conte, aqui você curte sempre as melhores, né? Bora aqui de moda boa, porque os meninos aqui, gente, tá pedindo moda boa. Bora lá de mundão moderno, Bison e Camaceto, diretamente pros meninos lá da fazenda, a galera lá do Daniel Ferradura. Bora, escuta aí, hein, meninos, já a gente volta.
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0: anota aí, que eu não vou mais te procurar. Pode tocar o terror que eu não vou ligar. A Vini aqui pra você e Natan aqui na conta. Tipo assim, quem tiver sofrendo que se vire, né? E quem meteu o pé na jaca, que escorregue junto os caroços.
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0: Pode tocar o terror que eu não vou ligar. Chegando pra você, Bon Jovi, pedido do nosso amigão aqui, que tá curtindo a Conte, o Goiano, né, Goiano? Bora então!

Nosso amigo Valdevino Leite também adora Bon Jovi, né? Remanescence também. Nossa senhora, já já vem mais moda boa. Peça sua também, 3266-6095, é nosso WhatsApp Conte liberadaço para você fazer o seu pedido musical e curtir a Conte aqui com a gente.

E a galera passando aqui pela Conde, super abraço pra gatona aqui, a Vanusa, diretamente pedindo aqui na Conte, lá no Serra Azul, beijo gata, pedindo aqui tarraxinha aqui na Conte, na sequência, bora, bora, dama que balança!

0: A nossa amigona Vanusa tá ali, ó. Tô dançando e trabalhando. Isso aí, mulher, isso aí, açafrão. Isso é uma maravilha, hein? Eu tenho conhecido aqui o Valdeni, o Zé Botinha. Gente, teve uma época que a minha filha pegou uma virose aí. O Valdeni arrumou, eu acho que foi com a mãe dele, gente. Açafrão puro, assim, cê tá doido. E eu guardo ele as 7 chaves lá em casa, hein? Porque ele puro assim, ele é bom demais, hein? Abraço pra você aí, Vanusa. Bom trabalho, mulher. Bom trabalho, bom trabalho. Bora ali, já já a gente volta.
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0: 14:05.
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0: 2:10.
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0: Chegando pra você aqui na Conte, Leandro Matsuda, Dantu, aqui na Conte, 2:10.

0: você tá curtindo aqui na Conte, Leandro Matsuda, Don't You, aqui na Conte. Bora lá pro Zap, gente, bora pro Zap, porque a galera do Zap tá aqui, ó. A Biula chegou aqui, né, Biula? Né, Zezinha? Roupa igual é osso, né, minha amiga? É isso mesmo, hein? Rapaz do céu, sabe aquele negócio, você vai ali na lojinha ali, aí a mulher fala bem assim, esse aqui é exclusivo. 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Quando você chega lá, é igual um... Rapaz do céu. 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Quando você vai, você tá parecendo que... Parecendo aquelas confraternizações, né, Fabiola, de final de ano, que a mulherada compra camisa pros maridos tudo igual pra fazer um joguinho. Tá parecendo aquele povo lá. Então, look esperto é lá na Diana. Meu amigo Lúcio Flávio, abraço pra você, Lúcio. Vi uma foto do Lúcio ontem, gente. O Lúcio ontem tava se refrescando lá no Rio. E esse calor que tá aqui em Lacerda, Lúcio do céu, você tá doido? Tá um sol pra cada um. Abraço pra toda a galera da VF Gomes lá no Porto Esperidião, trabalhando aí. Menino, lá tá uma lua também, você tá doido? Tem uma galera também lá em Comodoro, o Juliano lá em Comodoro. O Fábio Antônio, lá em Campo Novo dos Parecis. O Leandro Lima, o primão aí das minhas filhas, lá em Sapezal. Galera ali, ó, do secador aqui em frente à PRF. Trabalha também lá em Sapezal, né? A central é lá e a galera tá de lá curtindo a gente aí pelo aplicativo. A Eliene, a nossa enfermeira poderosa aí lá em Comodoro também. Beijo, Eliene. Falando em enfermeira top, a Geise, menina, enfermeira ali, ó, ali do Hospital São Lucas. Abraço, Geise, abraço também pro seu esposo aí, top lá na DNA Autoelétrica. Abraço aí pra galera lá da JW Funilaria, abraço pra vocês, meninos, boa tarde. Angra Pereira, diretamente lá de Nova Lacerda, abraço. Santana, fala comigo, nega, fala comigo.
1: Oi, boa tarde.
0: Boa tudo tarde. Bem? Tudo?
1: Oh. Fala. Cadê? Comigo. Já teve o um sorteio do negócio aí? Porque já. Não ligaram pra mim até agora.
0: Não foi você que ganhou, não.
1: O Azei ligou, que eu tava lá na Espanha. E o celular tava fora de área.
0: Tava lá na Espanha? E o celular tava fora de área? Ô, mulher, não foi você dessa vez, não, hein? Não foi você ainda. Abraço aqui super especial aqui pro nosso amigo Alex Rodrigues, que tá aqui parabenizando. Toca uma moda antiga aí pra nós aqui no Alto da Glória. Alex Rodrigues oferecendo uns parabéns pra minha esposa Diana, que está acompanhando a Conte. Abraço, Diana, pra você. Feliz aniversário aí, minha querida. Que Deus, em sua infinita bondade, conceda dias maravilhosos aí pra você, viu? Imensamente um abraço da gente aqui, diretamente da Conte, de todos os ouvintes da Conte. Então já bora, já que é aniversário da esposa, bora então de Whitney Houston, I Look To You, pra você aqui na Conte. Parabéns, Diana, super beijo, abraço!

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0: Chegando pra você aqui na Conte, mais uma moda boa pra você aí que está aí a expectativa da queima do alho e da Expoeste. 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
1: E aí, você curtiu aí Wesley Safadão e Rei Vaqueiro aqui na Conte? Boa tarde pra você que está sintonizadaço aí na Conte. 2h31, gente, o radinho tá quebrado? Será que tá quebrado? O nosso amigo Eduardo passou por aqui na Conte. Boa tarde pra você, Eduardo. Boa tarde pra toda a galera que tá por aqui. O Lúcio Flávio passou por aqui também, diretamente de Rio Branco. Fala comigo, Lúcio.
2: Boa tarde, Leile Joy.
1: Boa tarde, meu amigo. Tudo bem?
2: Popular Casca de Bala.
1: Pois é, né? Cê
2: passa, viu? Uma música pra nós ouvir aí, uma música de Cyndi Lauper. Oferecendo aí pra todos que tá na escuta do programa. Estamos aqui no município de Rio Branco, curtindo a programação. Tamo junto.
1: Menino do céu, Lúcio do céu, Cyndi Lauper. Rapaz, pensa numas músicas boas. Cyndi Lauper, bora curtir então. Girl Just Wit, aqui na Conte, Cyndi Lauper diretamente aí pra galera de Rio Branco.

Você curtiu aqui na Conte? Cindy Lauper aí, né, gente? Pra você que gosta das modas boas, menino do céu, as antigonas, as velhinhas da Hitson, é por aqui mesmo que você ouve, né? Então bora então com mais uma, aquela boa aqui, Nazareth, aqui na Conte.

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1: 2:40.

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9: 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Abraço aí pra galera aí das entregas, os meninos aí denominados entregadores fantasma lá do Favorito Supermercado. Boa tarde pra vocês.
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9: 12h46.

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5: Pode ficar pertinho do seu rádio, 2h55 aqui na Conte. Continue pertinho do rádio, que já vem chegando o Cris Araújo aqui. Convém com a gente até às 19 horas, continuando as emoções da trilha sonora da 95,9. Porque você sabe que aqui é Rádio Conte e que sempre passa as melhores. Você tá curtindo It's Love aqui na Conte. Olha que batidinha boa, hein? Quartou, hein? Já com cara de sexta. Menina de estou recebendo aqui nos estúdios aqui, ó, meu amigo Jean Kennedy, irmão de Pinga Farra e Foguete, né, Jean? Boa tarde pra vocês aí. O Jean passou aqui pela madrugada. O Jean é aquele que acorda a galera com aquele vozeirão. É bom dia, galera! E aí, Bi? Ai, meu Deus! Ai, gente, aí é um irmãozão que eu tenho aqui do outro lado do coração. Porque o coração é de um lado, a gente põe os meninos, e do outro a gente põe o fígado para os irmãos. Gente, abraço pra vocês aí. Muito obrigado pela companhia nessa tarde poderosa, top. E já vem chegando Patrícia Jags aqui. Bem que se quis, encerrando a Conte aqui pra você. E o Vem Com A Gente já. Amanhã é quinta, semi-sexta. Sexta-feira a gente encerra aí o mês de julho com chave de ouro. Porque na segunda-feira tem surpresa no Toca Aí. Tchau, fui, beijo, até amanhã, gente.

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14: 15:06.
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17: Boa tarde, galerinha. Começando por aqui mais um Vem com a Gente. 15 horas e 6 minutinhos. Desejo a todos vocês uma ótima tarde maravilhosa de quarta-feira. Bom trabalho a toda a galerinha. Está por aí trabalhando, ouvindo a Cris, sintonizado no nosso Vem com a Gente de hoje. Até as 19 horas, com muita música boa passando por aqui. Para você participar com a Cris, 653-266-6095. Bora, bora, que de abertura tem Jorge Matheus, Tijolão.
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0: Acabamos de curtir por aqui Juan e Leandro com participação de Danilo e Davi, fofoca do ano. Curtimos também Jorge Mateus, tijolão de abertura do nosso Vem Com A Gente. 15 horas e 12 minutinhos. Desejo a todos vocês uma ótima tarde maravilhosa. Tá calor por aí, galera? Por aqui o solzinho tá um pouquinho quente, né? Mas mesmo assim, a gente não abandona o nosso cafezinho gostoso. E vem chegando mais música boa na nossa tarde maravilhosa. Vem chegando Matheus Fernandes, Altas Loucurinhas. Boa tarde. Hey!
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0: Raça Negra na programação com participação de Wesley Safadão. Vai curtir, vai dançar. É só você curtir com a Cris. Curtimos por aqui também Matheus Fernandes, Altas Loucurinhas. São exatamente 15 horas e 19 minutinhos. Boa tarde a todos de Rádio Ligado. Sejam todos bem-vindos ao nosso Vem Com a Gente. Até às 19 horas eu vou num rápido intervalinho. Já já tô voltando, não saia daí.
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0: Hora certa na Conte, 15 horas e 19 minutos.
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7: Se liga na hora certa, galerinha. 15 horas e 25 minutinhos. Vem chegando na nossa programação nesse exato momento. Forró Boys, nossa história. É isso aí, vem curtir com a Cris. O nosso maravilhoso vem com a gente até às 19 horas.

acabamos de curtir por aqui, Forró Boys, Nossa História, 15 horas e 30 minutinhos. Desejo a todos vocês uma ótima tarde maravilhosa de quarta-feira, hoje 29 de julho de 2026. Desejo a todos vocês um bom trabalho. Alôzinho especial para todas as donas de casa curtindo o nosso Vem Com A Gente de hoje. E não para por aqui não, porque vem chegando mais música boa. Agora vem chegando o Panda com participação de Ícaro e Gilmar Baqueado.

Gustavo Mioto, novo sozinho com participação de Murilo Ruf. Curtimos por aqui também Panda com participação de Ícaro e Gilmar Baqueado. 15 horas e 36 minutos. Boa tarde a todos de Rádio Ligado. Curtindo o nosso Vem Com a Gente de hoje. Boa tarde a todas as donas de casa. Tá rolando aquele cafezinho, bolinho por aí? Ah, já tô até imaginando. Cheirinho bateu aqui, viu, gente? Do cafezinho gostoso. Beijo pra vocês. Alôzinho também pra toda a galerinha que está no sítio, na chácara, na fazenda, sintonizado na Rádio Conte 95,9. E vem chegando por aqui Eduardo Costa, olha lá aí.

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4: Se liga na hora certa, 15 horas e 41 minutos. Boa tarde.
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4: Hora certa na Conte, 15 horas e 47 minutinhos. Boa tarde a todos de Radinho Ligado. Quem tá por aqui participando com a Cris? Meu amigo Valdeci, diretamente do assentamento Miura. Como vai você, meu amigo? Tudo bem? Boa tarde.
14: Boa tarde, gatona. Manda um modão pra mim, Bruno Marrone. Escolha bem bonita aí, manda pra nós aí. Beleza? Dá uma legada no barraco.
4: Deixa comigo, meu amigo, aquele abraço da Cris. Obrigado pela sua participação, obrigado pelo carinho da audiência. Vou mandando por aqui também um alôzinho pra Santana Dantas, tá curtindo a programação. Beijo pra você, gatona, obrigado pela sintonia. Seja bem-vinda ao nosso Vem Com A Gente. Bora curtir então, animando a nossa tarde maravilhosa de quarta-feira. Vem chegando o Bruno Marrone, feriado nacional.

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1: Vem com a gente, informa a hora certa, 15 horas e 53 minutos.
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17: Se liga na hora certa, 15 horas e 59 minutos. Vem chegando música boa por aqui na programação. Zezé de Camargo, irmão da Lua, amigo das estrelas.

Lu, amigo das estrelas. Boa tarde a todos de Rádio Ligado. 16 horas e 3 minutinhos. Desejo a todos vocês uma ótima tarde maravilhosa de quarta-feira. Quem tá por aqui participando com a Cris é a Vanusa Santos. Boa tarde, gata. Tudo bem com você? Manda uma música pra nós, o Gustavo. Diretamente aqui da Gleba Serra Azul, manda pra mim, é a Vanusa dos Santos. Um beijo pra você, gatona. Obrigado pela sintonia, pelo carinho da audiência. Mando sim, já separei por aqui Gustavo Lima. Não pega ninguém ainda. Quem tá por aqui também curtindo a programação, meu amigo Lúcio Flávio. Oi, Lúcio Flávio. Tudo bem com você? Boa tarde, musa da Ponte. Você sabe me dizer se já encontrou a música do Pablo? Imprevisível, se você tiver, dá um ok aí, que eu gostaria de ouvir ela. Um abraço pra você, meu amigo, obrigado pela audiência. Já eu toco essa música, mas antes, bora curtir. Gustavo Lima, não pega ninguém ainda.

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1: Hora certa na Conte, 16 horas e 10 minutos. Boa tarde.

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9: Hora certa, 16 horas e 14 minutinhos. Vem chegando Zé Neto e Cristiano, Cadeira Cativa.
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0: Rádio Cativa, 16 horas e 17 minutinhos. Quem tá por aqui participando com a Cris? Nosso amigo Cal tá curtindo a programação. Boa tarde, Cris. Tudo bem? É o Cal, aqui diretamente do Coronel Ari. Gostaria de participar do sorteio da cartela. E ele tá aqui falando: Cris, faz propaganda aí da minha polpa de maracujá. A melhor polpa é a do Cal. Tô brincando, viu, Cal? Brincadeira. Mas realmente, viu, gente? Se vocês quiserem comprar polpa de maracujá, só procurar o nosso amigo Cal lá na feira. Na feira de quinta-feira e na feira do domingo, não é isso, Cal? Tá, gente, vocês encontram a melhor polpa de maracujá. Eu, particularmente, adoro mousse de maracujá, é uma delícia. E com certeza, quando eu preciso de comprar, eu compro do nosso amigo Cal. Um abraço pra você, obrigado pela sintonia. Minha amiga Sandra Regina tá por aqui também curtindo a programação. Oi, Sandra, tudo bem com você, gata? Boa tarde.
1: Boa tarde, boa tarde, boa tarde. Boa tarde, Cris, tudo bem? Ô, Cris,
0: Oi.
1: Eu quero participar do sorteio, tá? Da cartela. Coloca o meu nome aí.
0: É a Beleza,
1: Sandra,
0: gata.
1: Regina, aqui do Coronel Ari.
0: Sandra, gatona, beijo pra você, obrigado pela sintonia. Vou mandar também um alôzinho pra minha amiga Odélia Rita, tá curtindo diretamente do Coronel Ari, tá lá descascando mandioca, debaixo do pezinho de manga, né, minha amiga? Ô, oh, coisa boa! Esse pezinho de manga aí é fresquinho, bom demais. Beijo pra você, tá, Odélia? Quem tá por aqui também participando com a Cris, deixa eu dar uma olhadinha aqui. O Vanterbron, Vanterbron. Ô, meu amigo, tudo bem com você? Boa tarde! Só alegria!
2: Ô, Cris Araújo!
0: Buenas tudo tarde. Bem? Boa tarde!
2: É o Walter Brom, de
0: Matos Walter Lima, Brom.
2: Aqui da Vila Cardoso. Põe aí eu pra concorrer esse sorteio aí hoje, beleza?
0: Beleza!
2: Tchau, amiga.
0: Valeu, meu amigo! Aquele abraço pra você, boa sorte! Quem tá por aqui também curtindo a programação, pedindo música boa. Ah, tem meu gatinho, Gustavo Lima, também tá por aqui. Oi, Gustavo Lima. Tudo bem com você, gato? Só sucesso, daqui a pouquinho eu vou tocar a música bonita do Gustavo Lima para o Gustavo Lima, não é isso? Quem tá por aqui também participando com a Cris, pedindo música bonita, deixa eu dar uma olhadinha aqui. Alguém me pediu uma música, agora eu não lembro quem foi. Quem foi que pediu música pra Cris? Ai, Jesus. Daqui a pouquinho eu falo. Vamos curtir, então. Pedro, Paulo e Alex, com participação de Ana Castela, ia dar bom.

0: Galuga.
1: Já, sou Eucalipto, curtimos por aqui também, Pedro, Paulo e Alex, com participação de Ana Castela e Adarmon. 16 horas e 25 minutinhos, boa tarde a todos de Radinho Ligado. Galerinha, acabei de saber aqui o seguinte, que teve sorteio da cartela hoje ao meio-dia aqui na Rádio Conte. Ontem eu fiz à tarde e hoje o sorteio foi de manhã, viu? Era meio-dia, teve sorteio hoje. Eu não sei quem foi o ganhador, vou perguntar ali pra Leile. Vou fazer uma fofoca ali, agora eu passo a informação pra vocês, tá? Mas agora à tarde não vai ter sorteio da cartela. Teve meio-dia, tá bom? Mas eu estou por aqui pra atender mais pedidos. Inclusive do Silvio. Boa tarde, Cris. Toca pra nós. Chitãozinho e Chororó, Colcha de Retalho. Toca sim, meu amigo, pra deixar comigo. Música bonita, oferecendo pra todos os ouvintes, para toda a equipe da Conte e para os companheiros da Ampla Terra Planagem. Um abraço para você, meu amigo. Obrigado pelo carinho da audiência. Quem tá por aqui também, minha amiga Angra Pereira, diretamente de Nova Lacerda. Boa tarde, Cris. Tudo bem? Toca o modão aí para nós. Bruto, rústico, né, minha amiga? E sistemático. Toco sim. Daqui a pouquinho. Vou escolher um bruto aqui, hein, Angra? Daquele. Sabe aquele que quando você ouve assim, chega a dar aquele arrepio? Aquele bruto, minha amiga. Daqui a pouquinho eu ofereço ele para você. E eu vou atender aqui também um pedido do meu amigo Lúcio Flávio. Fala comigo, meu amigo. Tudo bem com você? Só alegria?
2: Ainda bem com você, Musa da Ponte. É boa de pago, hein? Você fala, deve, mas não nego. Pago quando puder, então. Bota pra nós ouvir essa música aí.
1: Deixa comigo.
2: Aqui curtindo no aplicativo. É nóis, tamo junto.
1: Valeu, Lúcio Flávio, é nóis. Um beijo também pro meu amigo Agnei, diretamente da cidade de Rio Branco. Meu amigo Lúcio Flávio tá pedindo por aqui, Pablo, Imprevisível. Mas antes, bora curtir Chitãozinho e Chororó, com participação de Leandro, Colcha de Retalho. Leandro e Leonardo, né? Música.

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1: Hora certa, 16 horas e 35 minutos.
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3: Sou o pastor Ricardo Stabile e este é o quadro Palavra de Fé. Você já venceu batalhas que ninguém viu. Não pare agora. Deus conhece cada passo da sua caminhada, até aqueles que você quase desistiu. A fé que te sustentou lá atrás ainda é a mesma que vai te levar ao propósito. Existe uma promessa, e cada recomeço é direção guiada pela esperança. Por isso mesmo, não recuamos diante das dificuldades, porque nós sabemos que aquilo que concerne a cada um de nós, o Senhor mesmo é quem levará a bom termo, porque Ele não desampara as obras das tuas mãos. Que Deus abençoe grandemente a sua vida, em nome de Jesus.
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5: Legal, galerinha, de volta por aqui conosco. Vem com a gente, 16 horas e 42 minutinhos. Boa tarde a todos de Rádio Ligado. Quem tá por aqui participando com a Cris? Deixa eu dar uma olhadinha aqui. Eita, Juscelio Leandro, boa tarde, meu amigo. Tudo bem com você? Fala comigo. Só alegria.
6: Boa tarde a todos que estão sintonizados na ponte.
5: Boa tarde. Um abraço,
6: doutora. Olha, tem como você colocar para nós ouvir aí? Saudade Bandida,
5: Tem.
6: Pela Luciana.
5: Essa é bonita,
6: hein? Um abraço
5: hein?
6: A todos.
5: Aguenta o coração, hein, meu amigo? Um abraço para você. Já, já eu toco essa música maravilhosa. Quem tá por aqui também participando com a Cris, a minha amiga Terezinha e o Crescêncio Ribeiro, diretamente de Cáceres. Minha amiga Terezinha, tudo bem com você, gatona? Meu amigo Crescêncio, um abraço da Cris. Saudade de você. Agora a nossa amiga Terezinha já passou o WhatsApp da rádio, já passou o aplicativo. Sempre que vocês quiserem participar, sejam todos bem-vindos, tá bom? Bora curtir então, fala comigo, Terezinha, boa tarde.
7: Oi, gatona, boa tarde, tudo bem, gatona?
5: Tudo jóia, graças a Deus.
7: Olha, o Crescêncio está aqui comigo, aqui na casa do meu pai, e ele pediu para que quer ouvir a música com Teodoro Sampaio, Pitoco, para nós ouvirmos aqui.
5: Deixa
7: na casa
5: comigo.
7: Do meu pai. Tá jóia, gatona,
5: tá
7: ofereço para você, para todos aí do Ponce Lacerda. Uma hora nós vamos fazer uma visita a você.
5: Pode vir, sim.
7: Tá jóia, querida?
5: Combinado.
7: Tchau, tchau. Fica com Deus.
5: Vocês vão ser muito bem recebidos aqui na Rádio Conte, tá bom? Obrigado pelo carinho. Bora curtir, então. Teodoro Sampaio, Pitoco. Valeu, meu amigo Crescêncio. Aquele abraço da Cris.

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2: Hora certa na Conte, 16 horas e 51 minutos.

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8: Legal, galerinha, de volta por aqui com o nosso Vem Com A Gente. Boa tarde a todos de Rádio Ligado. Alôzinho especial para todos os caminhoneiros passando pela nossa cidade de Pontes Lacerda. Aquele abraço da Cris, obrigado pela carona, pela audiência. Quem tá por aqui também curtindo a programação, deixa eu mandar aqui alôzinho para o Antônio Gomes. Boa tarde, Cris. Tô por aqui, é o Antônio Gomes de Souza, diretamente do Jardim Santa Fé. Tô te ouvindo, um abraço pra você, meu amigo, obrigado pelo carinho da audiência. Quem tá por aqui também, de radinho ligado, curtindo, pedindo música bonita, ela tá curtindo. Oi, Lu, tudo bem? É Lu Santos. Fala comigo, gata.
9: Oiê, boa tarde, minha amiga.
8: Boa tarde,
9: e
8: seja
9: aí,
8: bem-vinda.
9: Como você tá? Tudo bem? Tô aqui curtindo seu programa.
8: Tudo
9: também,
8: jóia,
9: viu?
8: Graças a Deus.
9: Que bom que você voltou. Seja bem-vinda de novo, amiga. É, quero, se você puder, tiver como, toca Christine Ralph pra mim. Onde
8: toco,
9: você
8: sim.
9: for, eu vou.
8: Linda essa música.
9: E quero
8: música.
9: Participar do sorteio também, tá? Da cartela, o que tiver por aí. Tá bom? Muito obrigada, ótima tarde. É a Lu Santos.
8: Ô Lu, gatona, um beijo pra você. Fizemos o sorteio mais cedo, viu? Tivemos o sorteio hoje, era meio-dia da cartela. E a ganhadora foi a Weslaine de Jesus Galhardo, tá bom, galera? Então o sorteio foi ao meio-dia. Agora à tarde não vamos ter mais sorteio de cartela, mas para vocês que queiram participar com a Cris, pedir a sua música é 3266-6095. Bora curtir! Christian Ralph, onde você for, eu vou.

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1: Hora certa na Conte, 17 horas e 5 minutos.

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11: Legal, galerinha, de volta por aqui, 17 horas e 11 minutos. Meu amigo Renildo, diretamente de Guarulhos, São Paulo. Boa tarde, tudo bem com você? Boa tarde, Cris. Toca pra nós Seus Olhos com Zezé de Camargo e Luciano. Toco sim, meu amigo. Aguenta o coraçãozinho, hein, Renildo? Você tá por aí trabalhando, ouvindo a Cris? Tenho certeza que vai estar aí na sofrência, né não? Bora curtir, música boa. Eu já ia me esquecendo de mandar aqui um alôzinho pro Elinho, diretamente do assentamento Nossa Terra, Nossa Gente. Um abraço pra você, Elinho. Tá pedindo música boa com Forró Boys. Já, já eu toco, beleza? Bora curtir, Zezé de Camargo e Luciano.

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2: Hora certa na Conte, 17 horas e 19 minutos.
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1: De volta na programação, boa tarde a todos de Radinho Ligado, a galerinha que tá por aí trabalhando, já pensando, daqui a pouquinho já é 6 horas, vou pra casa, vou descansar meu corpinho. É, geralmente tem gente que trabalha desse jeito, né, galera? Tem gente que já trabalha o tempo todo olhando pro relógio pra ver se já deu a hora. Já tá na hora, já? Daqui a pouquinho, 6 horas. É, a Cris ainda vai até as 7, fazendo essa companhia maravilhosa pra vocês. Desejo a todos vocês uma ótima tarde. Bora curtir? Leandro e Leonardo, rumo à Goiânia.

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9: Hora certa, 17 horas e 37 minutos.
10: Murilo Rufi.

Rosa, com participação de Murilo Huff, atriz de mais 17 horas e 39 minutos. Boa tarde a todos de Rádio Ligado, curtindo o nosso Bem com a Gente de hoje, comigo, Cris Araújo, na programação. Desejo a todos vocês ótima tarde. Obrigado pela sintonia, pelo carinho da audiência. E eu vou dar uma aceleradinha no coraçãozinho de vocês. Só um pouquinho. Bora curtir, Rick Renner, O Amor e Eu.

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1: Hora certa na Conte, 17 horas e 47 minutos.

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1: 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Se liga na hora certa, 17 horas e 53 minutos. Quem tá por aqui participando com a Cris é o Moacir. Boa tarde, meu amigo, tudo bem?
2: Oi, boa tarde. Aqui é o Moacir Souza da Silva. Eu quero ver uma música hoje do Estrela de Ouro, Tião Carreiro Pardinho. Se tiver sorteio, põe um sorteio da cartela, se tiver aí.
1: Valeu, Moacir, obrigado pela sua participação. Linda demais essa música. Bora curtir, Tião Carreiro Pardinho, Estrela de Ouro.

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1: Hora certa, 18 horas e 1 minuto.
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13: Legal, galerinha, de volta por aqui com o nosso Vem Com A Gente, 18 horas e 7 minutinhos. Eu gostaria de mandar um alôzinho especial para minha amiga Dona Maria, diretamente do Corgo da Onça. Dona Maria, um beijo da Cris para você, obrigado pelo carinho da audiência. Alôzinho para minha tia Luísa também, lá pertinho do Barreiro, sintonizada no radinho. Beijo, tia! Um abraço da Cris no outro domingo, sem ser nesse domingo agora, no outro, viu, tia? Vou lá te visitar na feira. Um beijo especial para toda a galerinha que faz feira nos domingos, que estão sintonizados. Tem algumas pessoas que já estão já preparando as coisas porque fazem feira amanhã. Tem algumas pessoas que só fazem feira no domingo, mas... Um beijo da Cris, bom trabalho pra vocês. Obrigado pelo carinho da audiência. Bora curtir música bonita com o Renan e Raí. Alô, amor.

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Fernandes, com participação de Léo Magalhães, fotos e lembranças. Curtimos também Renan e Raí. Alô, amor, 18 horas e 14 minutinhos. Boa noite, agora já é boa noite, então boa noite a todos de Rádio Ligado, curtindo o nosso Vem Com A Gente de hoje. Desejo a todos vocês um ótimo descanso. Tem uma galerinha que já está indo para casa, já saiu do trabalho. Obrigado pela sintonia, tá de radinho ligado, curtindo. E vem chegando mais música bonita, bora curtir um pagodinho gostoso? Vem chegando por aqui, Raça Negra, A Vida Inteira.

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7: 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Legal, galerinha, de volta na programação, atendendo mais pedidos. Quem tá por aqui participando com a Cris, vou mandando um alôzinho especial pro Jones Rafael, obrigado pela sintonia, obrigado pelo carinho, esteve por aqui na Rádio Conti hoje, trazendo mimos pra Cris, obrigado pelo carinho, tá, Jones? Quem tá por aqui também curtindo a programação, Jones tá pedindo pra Cris escolher uma música bonita, vou separar uma já já, tá bom, Jones? Quem tá por aqui também é o Hélio de Oliveira. Oi, Hélio, tudo bem? Boa noite. Só alegria!
8: Boa noite, minha amiga Cris. Aqui é o Elinho de Oliveira. Tô por cá ligado no seu programa, viu? Gostaria de pedir um modão aí, Eduardo Costa, A Carta, viu? Só pra curtir, o Elinho de Oliveira tá por cá ligado, viu? No seu programa, tá bom demais.
7: Elinho, meu amigo, obrigado pela sua participação, obrigado pelo carinho da audiência. Bora curtir, então, Eduardo Costa, A Carta. Na sequência, tem música de Rick Renner, oferecendo diretamente pro Jones, que tá pedindo música bonita.

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1: Hora certa, 18 horas e 31 minutos.
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6: Continuidade por aqui no nosso Vem com a Gente, 18h35. Quem tá por aqui participando com a Cris? Deixa eu dar uma olhadinha aqui, é o Edmar. Oi, Cris, boa noite. Hoje é meu aniversário. Então você escolhe uma música pra mim. Oh, hoje vocês estão que estão, hein? Hoje vocês estão pedindo só pra Cris escolher. Pode deixar comigo. Um abraço pra você, Edmar. Ah, deixa eu ver aqui se eu falei certo. É Edmar. Edmar, parabéns para você. Que Deus abençoe grandemente a sua vida. Com muita paz, saúde, sucesso, dinheiro no bolso. Para que você possa fazer churrasco e convidar a Cris. Tá bom, Edmar? Um abraço para você. Obrigado pelo carinho da audiência. Escolhi a música Zezé de Camargo e Luciano, Flores em Vida. É o que eu desejo para você.

0: Acabamos de curtir por aqui, Milionário José Rico. Quem disse que esqueci, atendendo pedidos do meu amigo Ed. Oi, Ed, tudo bem? Meu amigo Ed, também da sua esposa, Vanusa dos Santos. Um abraço da Cris. Obrigado pelo carinho da audiência. Obrigado pela sintonia. Diretamente aí da fazenda Estância Ranu. Rapaz, tá morando longe, hein, menino? Um abraço pra você, obrigado pelo carinho da audiência. Eu vou num rápido intervalinho, já já tô voltando atendendo mais pedidos.
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2: 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Chegamos ao finalzinho do nosso Vem Com a Gente de hoje. Mas antes, vou atendendo por aqui os últimos pedidos. Rodrigo, fala comigo, tudo bem? Boa noite.
3: Boa noite, minha Cris. Que é o Rodrigo, chega na audiência, hein? Fala igual que um garrucha. Não dá pra você tocar pra nós homens da aldeia, não, Cris? Sei que você é 100%. Por isso que eu gosto do programa, tá? Você, o Célio, o Nascimento César Augusto, a Lene, tá? O Nascimento Dirceu. Então, toca pra nós homens da aldeia desse jeito. Acho que tá no horário ainda, né? Eu tô aqui mexendo com a tela aqui e na audiência, hein? Tô falando assim que você é porreta mesmo. Tá me dando bem, Lourenço Olival. Ofereço para o pessoal dos meus amigos tudo. Vou falar o nome, então é uma lista que não acaba hoje. É muita gente, tá? Então às vezes eu falo o nome de uma pessoa e deixa outra. Aí é chato, né? Mas todo mundo que
2: tá na sintonia,
3: acompanha eu desde as 3 horas da manhã na rádio sabe que essa música é especial. Tchau, obrigado, um abraço, fico com Deus.
2: Valeu, Rodrigo, um abraço pra você. E eu gostaria também de mandar um alôzinho pra minha amiga Célia de Oliveira. Beijo pra você, Célia. Você que fica aí sempre de Tucaia na escuta, né, minha amiga? Um beijo pra você, um beijo também especial pro meu amigo Mineirinho, o homem mais apaixonado da Triunfo, que tá sempre de radinho ligado, sempre curtindo a programação. Obrigado pela sintonia, pelo carinho da audiência. Alôzinho também pro meu amigo Valdeci, do assentamento Miura. Não falei que a Célia tava de Tucaia? Já tá aqui mandando fotinha. É, Célia, você é terrível. Beijo pra você, gata. Obrigado pelo carinho, tá? Vou mandar também um alôzinho pra minha amiga, que tá sempre de radinho ligado. Pra minha amiga Ana, do Pitoco. Ana, minha amiga, obrigado pela sua visita hoje aqui na rádio, tá bom? Obrigado pelo carinho da audiência. Você que tá sempre curtindo a programação, né? Manda um abraço aí pro nosso amigo Nego também, que tá sempre curtindo. Vou mandando aqui também um alôzinho pra minha amiga Beth também, tá sempre curtindo a programação. Beth, minha amiga, beijo pra você. Gente, chegamos ao finalzinho do nosso Vem Com a Gente. Eu volto amanhã novamente, às 15 horas, se Deus permitir. Fiquem agora com essa música linda, maravilhosa, de Capital Inicial, Primeiros Erros. Na sequência, tem Lourenço e Lorival, Menino da Aldeia. Mas antes de eu tocar essa música, eu gostaria de contar para vocês a história dessa música. Essa música, Primeiros Erros, foi lançada no ano de 1985 pelo cantor e compositor Kiko Zambianchi, em seu disco de estreia, Choque. A canção nasceu da solidão e da luta do artista contra a síndrome do pânico, após se mudar de Ribeirão Preto para São Paulo. Vocês sabiam dessa história? A música já havia sido... Aliás, já havia tido bom desempenho nos anos de 1980, ganhou uma nova e massiva projeção nos anos de 2000, ao ser regravada pelo Capital Inicial no projeto acústico MTV. Bora curtir essa música maravilhosa e é com essa música linda que eu desejo a todos vocês uma ótima noite, um bom descanso e a gente se encontra amanhã. Fiquem agora com Capital Inicial, Primeiros Erros.

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9: Muito bem, estamos de volta na programação Conte, 19 horas 28 minutos. Uma boa noite para você nesta linda quarta-feira, dia 29 de julho. Você já deu uma olhadinha pro céu hoje? Você viu o tamanho da lua, rapaz? Uma lua linda, linda, linda, linda. E a noite promete, nós vamos até as 21 horas com muita moda sertaneja aqui no seu rádio. Aqui no nosso DNA da Conte.
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9: Maravilha, vou agradecendo o carinho da sua audiência. Minha amiga Angra Pereira, boa noite. Meu amigo Rodrigo, boa noite. Minha amiga ligadinha com a gente, a Lu Santos, né? Toda essa moçada aí. Aquele abraço, uma boa noite para todo mundo aí. Nos bairros, no sítio, chacras e fazendas. Você da cidade, você das cidades vizinhas também. Boa noite para todo mundo aí. 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

0: 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Tá chegando pra cantar pra nós aqui, Pedro, Paulo e Alex, Eu Voltei, moda bruta, hein?
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4: Muito bem, muito bem. Você notou aí a diferença absurda de dois estilos musicais, né? Gustavo Lima, você curtiu Gustavo Lima, Assunto Que Dói. E na sequência, Pião Carreira e Zé Paulo, Porta do Mundo. Você já pensou, produção? É moda, hein? Você tá doido. Vou mandar um abraço pra todo mundo participando com a gente pelo WhatsApp aqui. E agora nós vamos manter contato lá com meu amigo Daniel, lá na Atual Modas. 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
4: 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A gente vai para um breve intervalo comercial, é rapidinho, já já a gente volta, não sai daí.
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2: Muito bem, estamos de volta, 19 horas 57 minutos. Uma boa noite para todo mundo aí. Meus amigos da Fazenda Estância. Estância Ranu, é isso? Fala comigo, quem tá falando comigo aí? É a Vanusa? Não. Fala comigo aí.
3: Aú, boa noite, meu amigo Camargo. Fala com nós, meu parceiro. Toca aquela um assim bruta do Lourenço e Lorival, Sementinha, não tem? Manda pra nós aí, aqui na Fazenda Tulipa.
2: Fazenda Tulipa.
3: Leva a Serra Azul.
2: Ah, Fazenda Tulipa, maravilha. Ô meu irmão, só faltou falar o teu nome, viu? Mais um abraço pra você, pra todo mundo aí. Vou trazer aqui Lourenço e Lorival, então, a Sementinha, Moda Bruta, mais uma, hein?
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